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são 9 horas.

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1: São 11 horas.

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2: Vou falar do meu pai um pouquinho. O meu pai é o mais grande exemplo que eu tive na minha vida. É um homem que tem 85 anos e que ainda tem essa força e todos os dias faz o exercício. É um garoto demais, meu pai. Adora o Brasil. Meu pai é um brasileiro. Meu pai passou 10 anos da sua vida, todos os dias, tudo, sempre que vinha eu, ele vinha comigo e passeava o Brasil. Conhece muito o Brasil, meu pai. Fala brasileiro, pai.
3: Eu falo também brasileiro como vós, bonito.
2: Não, você, tu
3: pa... Eu vou muitas vezes a Rio Janeiro, muitas vezes. Okay. Me gusta muito o Brasil.
2: Ok, pai. Um beijo muito forte e felicidades em nome do povo brasileiro, dos pais bueno, brasileiros.
3: Adiós, Brasil.
2: Um besito, padre. Um beijo.
4: Oh, agora, o meu patrão, meu querido patrão, que também é um pai para todos nós funcionários, gosta muito, muito da música Esqueci de Viver. Canta um pedacinho para Silvio Santos.
2: Você tem a música aí?

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1: Olá, então, muito boa tarde. Estamos de volta, então, para conversar um pouco, quando daqui por 25 minutos teremos o programa Bola na Mão com Vasco Fernandes e Juvenal Carvalho. Entretanto, podemos lembrar que no próximo fim de semana teremos mais um grande evento, que é o grande festival gastronómico vegetariano do país. Arranca este fim de semana em Matosinhos. De volta à Quinta da Conceição, em Lessa da Palmeira, a quarta edição do Festival Gastronómico Vegetariano de Matosinhos tem início marcado para esta sexta-feira, 24 de julho, durante 3 dias e com a entrada gratuita. O evento convida a descobrir uma programação dedicada à gastronomia da base vegetal, à sustentabilidade e ao bem-estar, tendo como mote as relações vegan de pratos tradicionais portugueses ligados ao mar.

20 de julho de 2026, promovido pela Câmara Municipal de Matosinhos, o Festival Gastronómico Vegetariano presta este ano homenagem à identidade gastronómica do concelho, reconhecido como Cidade Criativa da Gastronomia da Unesco, através do Show Cooking, inspirado em alguns dos sabores mais emblemáticos da cozinha portuguesa. Entre os destaques estão as pataniscas de grão de bico e alga, do chefe Emanuel Slávio, o tofu à lagareiro, de Sónia Monteiro, o tártaro do mar com gema vegetal, da chefe Diana Dias, as sardinhas assadas vegan, David Gurita, e para tal final, para um final doce, as sobremesas vegan do chefe Bruna Simões, que apresenta a receita de minis bits de salarma, de chocolate e biscoff e shake cape de manga a coco. Oh, oh. Um evento que tem como missão descomplicar a cozinha saudável e inspirar escolhas mais conscientes. Destaca-se pela abordagem prática e acessível da alimentação vegetariana, além dos show cooking. O programa inclui palestra dedicada a temas como a alimentação vegetariana em diferentes fases da vida, a promoção da saúde pública, a alimentação... Perdão. Alimentação vegetariana, diferentes fases da vida, a promoção da saúde pública e alimentos conscientes e a relação entre alimentação vegetariana e a saúde. Festival Gastronómico Vegetariano em Matosinhos. Pelos jardins da Quinta da Conceição, vamos estar dezenas de expositores de marcas e projetos portugueses focados em vegetarianismo e na sustentabilidade. Os visitantes poderão ainda explorar uma praça de alimentação 100% vegetal, com propostas que vão desde versões vegan da cozinha tradicional portuguesa até sabores internacionais, sem esquecer doces, snack e bebidas, permitindo fazer todas as refeições do dia no recinto. A quarta edição do Festival Gastronómico Vegetariano de Matosinhos acontece nos dias 24, das 17 às 21h, dia 25, das 10 da manhã às 21h e 26, das 10 às 20h. Na Quinta da Conceição, em Leça da Palmeira, com entrada gratuita. E assim, anunciamos então esta belíssima exposição que vai decorrer nestes três dias, 24, 25 e 26, na Quinta da Conceição. Voltaremos a dar mais e a continuar a falar até sexta-feira desta grande concentração de comida vegetariana. Oh, que bom! Então, até já. Vamos à música novamente.

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Então, mais uma vez, muito boa tarde, e vou ter mesmo que me despedir porque já tenho aqui fila no estúdio para poder conversar sobre a bola na mão. E é já às 17 horas que irá então dar início o programa Bola na Mão com Vasco Fernandes, Juvenal Carvalho e Carlos Marinho, que ainda não chegou, mas não vai tardar. Mas o programa vai começar com o Vasco e o Juvenal. Eu, da minha parte, vou despedir-me. Não esqueça que logo à noite temos mais um programa, claramente falando com... E vamos falar de preparação física. Vocês vão ver que vai ser bom. Falar de preparação física é falar de saúde. Pois é. Até lá, olha, eu vou-me despedir então e deixo tudo convosco aqui com o comando de Vasco Fernandes, que tem como convidados também o Juvenal Carvalho e o Vasco Marinho. Até já. Eu, da minha parte, até logo, se Deus quiser. Boa tarde.

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1: Ora viva, boa tarde. Vamos dar então início a mais um programa aqui de Bola na Mão. Um programa que já sabemos quem ganhou o Mundial. Já sabemos quem foi o melhor jogador. Como é que foi a final? Como é que foi este Mundial todo? E este programa vai ser dedicado não só ao jogo final, mas também ao rescaldo do Mundial todo. Também vamos falar da nossa seleção, obviamente, e daquilo que vem para a frente. Antes de tudo, eu sou o Vasco Fernandes. Sou aqui uma espécie de moderador deste programa. Estou aqui com o meu amigo Juvenal Carvalho.
2: Boa tarde, Vasco. Boa tarde aos ouvintes. É mais uma vez um prazer estar contigo para falarmos de futebol, neste caso para falarmos prioritariamente do Mundial, mas quero dizer que hoje partiu do mundo dos vivos uma grande referência da minha juventude, um grande jogador inglês, Kevin Keegan, que aos 75 anos partiu do mundo dos vivos. Portanto, foi um jogador que me encantou, foi um jogador da seleção inglesa, um jogador que brilhou nos palcos do futebol mundial. Os meus sentimentos à família do Kevin Keegan, porque realmente foi uma figura marcante. O futebol inglês ficou hoje mais pobre com a perda de tão linda uma figura. O Vasco já ouviu falar dele seguramente, mas não teve o prazer, o privilégio de o ver. Eu tive esse privilégio e ele encantava plateias, entre muitos outros jogadores ingleses.
1: Jogava com o Lineker, aquela geração do Lineker.
2: É uma geração de 80, 90.
1: É a geração
2: do Gary Lineker.
1: Sim. Do Gary Lineker, do...
2: Mas Kevin Keegan era um jogador de referência do futebol.
1: Do Gascoigne? Não,
2: Paul Gascoigne, não. Do Grobler.
1: Por acaso não estou a ver quem é esse que estou a ver.
2: Se fores a ver Kevin Keegan, depois de acabar o programa, vais ver a referência que ele foi. Um dos melhores jogadores da história do futebol inglês.
1: Fica aqui então a nossa palavra para o Kevin Keegan, um jogador histórico do futebol inglês. Nos anos 80, que não era o futebol que é hoje, não é? Hoje em dia vemos o futebol inglês como o melhor do mundo, não é? A Liga Inglesa, e sim, antigamente sim. Não era assim,
2: não era, mas o futebol inglês sempre deu grandes jogadores ao futebol mundial e teve, para mim, a grande referência dos anos 80 ao Liverpool, que era o Ian Rush,
1: do Douglas,
2: do Sonas, do Grobler, do Sammy Lee, de grandes jogadores.
1: E foi uma altura que as equipas inglesas não iam para a Champions, não é?
2: Houve uma altura, sim.
1: Aquela tragédia que aconteceu na Bélgica.
2: Sim, numa final da Liga, dessas de campeões europeus ainda, em Eisel.
1: Entre os Juventus e o Liverpool.
2: Entre o Liverpool e os Juventus, sim, que foi uma imagem que parece que ainda foi ontem. Preservo isso, estava a ver o jogo em casa dos meus pais, ainda muito jovem, e realmente foi marcante para o mundo do futebol, e os ingleses ficaram inibidos, mas hoje tem o melhor campeonato do mundo. Tenho decididamente o melhor campeonato do mundo.
1: Com muita distância, mesmo quando Messi e Cristiano competiam juntos na Liga Espanhola, ainda havia ali uma pequena competição, mas a Liga Inglesa já é há muitos anos.
2: Sim.
1: Desde os tempos primórdios do Arsenal, do Bergkamp, do Thierry Henry, Vieira, uma Manchester United, do próprio Cristiano, Wayne Rooney.
2: Sim, o futebol inglês é mágico. A La Liga também é uma competição interessante, a Alemanha. Aliás, a top 5 do futebol mundial, europeu e mundial. É na Europa, com todo o respeito pelos outros continentes, Argentina e Brasil, fala-se de futebol. Mas a nível de clubes, pese embora o Boca Juniors, o River Plate,
1: o Flamengo, o Corinthians,
2: a nata do futebol está na Europa, dizes bem. Está tudo dito sobre isso. E vê-se quando é os campeonatos do mundo de clubes, ainda o último foi com o Benfica, o Porto e os clubes europeus a jogar no defeso, não é? E
1: os sul-americanos
2: a jogar no início da competição, no auge.
1: E notou-se isso, portanto, os sul-americanos conseguiram.
2: Sim, mas a verdade é que foi vencida pelo Chelsea. É uma equipa de topo neste momento.
1: Ora bem, veremos ainda se durante este programa ainda iremos contar com o nosso colega Carlos Marinho, ou o professor Carlos Marinho, que também virá aqui falar certo.
2: Em princípio, ele ficou de chegar, ou não, vai depender, mas vamos contar que sim, porque o Carlos é um acréscimo de qualidade deste programa.
1: Mas pronto, Juvenal, acho que todos vimos a final de ontem. Antes de fazer qualquer pergunta sobre como é que foi o jogo, a Espanha, acho que é inevitável dizer que foi, de facto, a melhor seleção deste Mundial. Mas quão fraca foi a seleção argentina no jogo de ontem?
2: É verdade, Vasco, a Espanha foi uma justa vencedora, dominou o jogo de fio para fio, como se costuma dizer. O guarda-redes, o Unai Simón, não tocou na bola, excepto com atrasos para ele, um ou outro cruzamento. Não me lembro, por acaso, de ele ter tocado na bola,
1: acho,
2: nem cruzamento.
1: Não fez defesa,
2: portanto, não fez uma defesa. É elucidativo da capacidade da Espanha, que tem uma equipa que joga com este tiki-taka, que já é referência dos tempos do Guardiola, e que continua a jogar com uma velocidade, uma qualidade de passe incrível, os médios com uma rotatividade, fazer a bola aparecer na área com facilidade, e os argentinos limitaram-se tão só a dar porrada, como se costuma dizer, e a defender, defender, defender. Sabemos que a Argentina tem que ser mais do que foi. A Argentina, neste Mundial, com todo o respeito aos jogadores argentinos, e tem para mim o melhor jogador do mundo, que é o Lionel Messi, não conseguiu patentear um futebol brilhante. Teve um enquadramento que o facilitou ao ganhar o grupo, onde também já não foi particularmente brilhante, eliminou Cabo Verde, eliminou o Egipto, portanto duas equipas teoricamente fáceis, mas que não foram fáceis para eles, e depois ganhou a Inglaterra num sangue, suor e lágrimas. A Argentina foi à final, isso ninguém escamoteia, mas vai ficar na história do futebol mundial pela negativa. E o que é que eu refiro pela negativa? É a única equipa de sempre da história do futebol mundial, quero acreditar, que vai a uma final de um campeonato do mundo e que não faz um remate enquadrado à baliza. Lembramos, Vasco, também te lembras muito bem seguramente, daquele celebérrimo Argentina-França de 2022, em que há 6 golos, Mbappé faz 3, Messi fez 2 e o Martínez depois faz uma defesa
1: extraordinária
2: no último lance, e depois está nos penaltis outra vez. Portanto, lembremos que Martínez foi suplente de Marchesino. Portanto, é elucidativo daquilo que foi a Argentina em 2022, e os jogadores são praticamente os mesmos.
1: Sim, tirando só, acho que na minha opinião, assim, na visão de muita gente, é mesmo também o envelhecimento, porque neste jogo era um jogo para o Di Maria.
2: Sim, para o Di Maria, mas o Di Maria já não conta para estas coisas. E há jogadores argentinos, por exemplo, o Messi conta, porque o Messi é superlativo. Aos 39 anos, deixa-me dizer-te que o Messi, com a idade que tem, se calhar foi o jogador que melhor jogou no Mundial com a idade dele. Portanto, fez um Mundial em que levou ao colo a Argentina. Ontem, no pouco que teve de oportunidade, quando a Argentina decidiu que afinal havia meio campo de Espanha para jogar, Messi levou a equipa mais uma vez ao colo, em que tem uma jogada que não deu empate porque não calhou, num cruzamento tenso que a bola não foi para a baliza porque Deus não quis. A Argentina tem realmente uma equipa já a ficar envelhecida. A Argentina vai ter que fazer o rejuvenescimento do plantel. Coisa que Espanha fê-la por Luís de la Fuente. Luís de la Fuente optou por mandar embora algumas figuras míticas, ao contrário de Portugal, que não o faz, mas, por exemplo, com Cristiano Ronaldo, que é um exemplo flagrante de que deveria haver renovação a começar por aí. A grande verdade é que Luís de la Fuente, que é um homem que nunca treinou um clube, treinou sempre a seleção, as seleções jovens, foi coordenador técnico e rejuvenesceu a Espanha. Vasco, pensa a Espanha daqui a 4 anos. São estes jogadores todos mais maturados. Porque são todos jovens.
1: E há alguns jovens que ainda poderão vir.
2: Exatamente. Aliás, Espanha é uma maternidade de jogadores, como se chama de dizer, não é? Nascem jogadores.
1: E mesmo nós, portugueses, também podemos evoluir-nos um bocadinho. Apesar de não sermos uma seleção grande, né?
2: Sim, mas temos sempre valores emergentes.
1: Mas estamos numa fase em que cada fornada de jogadores parece que são cada vez melhores.
2: É verdade. Aliás, nós temos uma geração agora que vai aparecer no Sub-19, que é a seleção que é campeã do mundo e campeã da Europa de Sub-17, onde há talento puro, onde há muitos jogadores já desta seleção que já jogam nas equipas B do Porto ou do Benfica, no caso.
1: Do Porto ou do Benfica.
2: O Anísio, o Matheus Mido, fascina-me. Rodrigo Quintas, penso que é Rodrigo Quintas.
1: É Quintas.
2: Sim, mas é o Quintas, sim.
1: Mas quem está mais, quem joga mais, quem vai jogando mais, é até mesmo o Anísio Banjaki e o José Neto, por parte do Benfica.
2: Sim, tem mais mediatismo. Eu, para casos desses jogadores todos, o que mais aprecio, é a minha opinião,
1: Mateus Mido.
2: É o Matheus Mido, é o jogador que eu
1: o
2: mais gosto.
1: Mundial,
2: é o que eu mais gosto. Agora, Cardoso Varela, depois de ser ludibriado pelo empresário.
1: O Cardoso Varela podia estar nessa geração.
2: Ludibriado pelo empresário, fez marcha atrás, felizmente para ele e para a instituição que o formou, que é o Futebol Clube do Porto. Portanto, Cardoso Varela tem uma oportunidade única, porque deixa-me dizer, depois do que ele fez ao Futebol Clube do Porto, isto é desviar um bocadinho a conversa, mas já que estamos a falar em valores emergentes, o Porto acolheu de bom grado, que é sinónimo de que não houve ressentimento.
1: Na esperança, sim.
2: Sobre Espanha, é realmente uma seleção fantástica. Uma seleção fantástica. Uma seleção que abdica de Pedri, que joga com o Unai Simón,
1: Tenho o melhor guarda-redes da Premier League no banco, o melhor guarda-redes da La Liga no banco.
2: É verdade, mas o Unai Simón também.
1: O Unai Simón
2: no pouco fez. A Espanha sofreu um gol com a Bélgica.
1: O jogo que mais foi fincado foi mesmo contra a seleção portuguesa.
2: Não, Portugal tem esse prémio, se isso vale alguma coisa com a Almada, né? Não vale nada, mas fica como uma vitória moral.
1: Recordaremos que a Espanha...
2: Fomos a equipa que mais...
1: O primeiro jogo desta Espanha foi um 0-0 contra a Cabo Verde.
2: Em que Espanha... Sim, mas aí Vozinho foi superlativo. Porque Espanha, se ganhasse por 4 ou 5-0, Vozinho ficou na história. Foi o jogador que tinha 400 mil... likes? Não tinha. Ou fez 400 mil likes
1: em hora. Tem 30 mil. 30 milhões. Tem
2: mais. Portanto, esse vozinho, Espanha empatou, parecia que tinha sido um crime de lesa pátria, e a grande verdade é que depois não deu bola, não deixou os outros meninos brincar, como se chama dizer. Espanha foi a seleção. Quantos anos tinha o tic-tac? De Espanha? Tantos anos. Agora já nem se chama tic-tac, agora já é recorrente.
1: Já nem existe. Já é recorrente. Jogo de posse.
2: Não, agora é posse.
1: É posse.
2: É posse, mas é posse. Muita posse e sempre para a frente. Muita posse, sempre para a frente. Aliás, se fosse de posse inglória, Portugal ganhava e embriava com a Espanha. Porque a nossa posse foi para o lado e para trás, Espanha para a frente, para a frente, para a frente.
1: Só pensava no
2: é a diferença, claro.
1: Mas neste caso, a Espanha ganha, tem a sua segunda estrela em cima do símbolo. De facto, uma equipa que na minha visão é a maior seleção deste século XXI. Dois mundiais e três europeus, de facto, e mais uma Nations League.
2: É verdade.
1: Jogadores, pá, Iniesta, Xavi, Busquets, Sérgio, e estou a falar de 2010.
2: Ontem deixa-me dizer-te, Vasco, desculpa interromper-te, que a televisão ontem
1: mostrou
2: esse jogador, e quem é espanhol diz, como é que é possível haver tantos e tão bons, ano após ano, é impressionante. A Espanha é um... Aliás, sabes que eu sou eclético, e tu também. Espanha é o país do mundo.
1: O país do desporto.
2: É o país do mundo em que é campeão do mundo de futebol, de handball, de basquetebol, de futsal, de hóquei patins. Tem campeões do mundo de rallies, campeões do mundo de golfe, campeões do mundo
1: de ténis,
2: campeões do mundo de automobilismo Fórmula 1. Portanto, parabéns à Espanha. É um país relativamente pequeno em função de tantos colossos que há na Europa e no mundo. E a grande verdade é que Espanha, o desporto, quando se fala de desporto, fala-se de Espanha. E no futebol, então, é evidente, porque Espanha também é campeão europeu e mundial dos escalões jovens com regularidade.
1: Foi agora campeão europeu de sub-19, salvo erro.
2: Pronto. E é campeão europeu de sub-21, e é campeão...
1: Portanto, campeão da sub-20.
2: Campeão mundial de sub-20. Portanto, estamos a falar do colosso...
1: Sub-17.
2: Pois. Trabalhas.
1: Se houvesse sub-15,
2: trabalhas.
1: Era também de sub-15.
2: E depois, deixa-me dizer-te que os têm um predicado. É que a Espanha, o investimento dos clubes espanhóis, há muitos que têm que ir para clubes como o Manchester City, para o Liverpool, ou para a Premier League, que é o único para onde vão os jogadores topo espanhóis, mas a verdade é que a Espanha tem a jogar lá a nata da seleção, joga em Espanha. Não é?
1: E em clubes como o Real Sociedade, Atlético
2: Bilbao... É verdade, o Oyarzabal e Nico Williams são dois bascos que foram campeões do mundo e...
1: Merino
2: é determinante, Vasco. Merino está no golo com Portugal no período de descontos, 90 mais 1, contra a Bélgica. É verdade, portanto, ontem saltou do banco e deixa-me dizer-te que mexeu na equipa.
1: Fez um bom jogo.
2: Portanto, Merino, os bascos também estão de parabéns, porque realmente o Oyarzabal... Não, os catalães, claro. Mas os catalães é por tradição, Vasco.
1: Por acaso, até aqui uma... Algo interessante, que isto não tem muito a ver com o futebol, mas tem a ver com a história, não é? A Espanha, como nós sabemos, é um país dividido. E eu vi um vídeo no Instagram, não sei se te apareceu esse vídeo, que era Bilbao à hora do título. As ruas vazias, como se vêem-se ensurdecedor.
2: Pois, eu já estive no País Basco e percebi, derivado dessa questão política, de Franco e de outros valores que os bascos defendem intransigentemente, os bascos não estão para a Espanha de Castela, como estão, por exemplo, os portugueses, independentemente de se concordar com o Salazar ou não. A grande verdade é que em Portugal festeja-se em todo lado, e em Espanha, deixa-me dizer-te, que os catalães também não são os mais efusivos nos festejos.
1: Sim, e os galegos.
2: E os galegos, sim, mas Galiza não, não sei se há algum jogador galego, não é? Há o Porro.
1: Não, o Porro é de Badajoz.
2: É de Badajoz, é. Assim, fazia o Porro daqui da zona de...
1: O Jorge Iglesias é que é da Galiza.
2: Pronto, mas já tiveram grandes jogadores galegos.
1: Já tiveram grandes jogadores. O Porto tem um neste momento, que é o Gabri Veiga.
2: Mas esse não foi a seleção, não quer dizer que não possa vir a ser selecionável no futuro, porque também é um jogador de talento.
1: Ele era o Nico Gonçalves, também passou pelo Futebol Clube do Porto, sim, o Álvaro Carreiras também é da Galiza, o Sarabia também é galego.
2: Ah, o Sarabia que jogou no Sporting. Sim, sim, sim.
1: Aí está, a Espanha é isto, mas foram os campeões.
2: Foram justamente.
1: Justamente campeões, acho que uma equipa que empata uma vez no primeiro jogo, sofre um golo, ganha o resto dos jogos.
2: Empata,
1: ganha a França.
2: Empata num jogo e podia ter ganho por 4 ou 5.
1: Ganha a França, porque a França...
2: Não, eles aniquilaram França. França parecia uma equipa banal.
1: Nas meias finais era a principal candidata a ganhar o Mundial.
2: Sim.
1: Ali, sempre a ganhar.
2: Eu acho que aqui disse, e tu também disseste, sim, que devíamos a França como a candidata número 1. E a França contra a Espanha não deixou jogar a bola. A Espanha não deixou ninguém jogar a bola. Portanto, Espanha e Portugal apareceu aos passos. O que ele remata à trave do Nuno Mendes, mas também não criámos mais oportunidade. Temos aquela cabeçada do João Félix, em que depois na recarga o Ronaldo e o Faturano, mas a grande verdade é que o grande jogador da seleção nesse jogo chamou-se Diogo Costa. Portanto, isso é revelador do quão ataca Espanha. Espanha é um rolo compressor, literalmente.
1: E agora, falando sobre o guarda-redes, o Unai Simão, também merecidamente, foi considerado o melhor guarda-redes do torneio. Até que ponto é que podias considerar o Diogo?
2: Eu só discordo disso, sabes porquê, Vasco? Porque o Unai Simão não teve trabalho.
1: Fez
2: parte realmente da seleção que não sofreu golos, sofreu apenas um golo. É um bom guarda-redes, é inequívoco, mas o melhor guarda-redes do Mundial, infelizmente para Portugal, infelizmente, porque quando um guarda-redes é o melhor, algo vai mal. Diogo Costa foi superlativo. É de longe para mim o melhor guarda-redes deste Mundial. Claro, Portugal foi eliminado nos oitavos de final também e não reza para a história.
1: Para ti também está nos topos do mundo.
2: Quem?
1: O Diogo.
2: O Diogo Costa faz parte do
1: classe mundial.
2: Do top 5, seguramente. E se calhar até dos 3 melhores do mundo. Eu não encontro muito. Eu, por exemplo, se fosse empresário de um clube, em que fosse dono de um clube, contrataria com muito mais facilidade o Diogo Costa do que contraria o Unai Simão, por exemplo, não é? Ou do que contrataria Courtois ou outros grandes guarda-redes. Portanto, mas sabes que quando ganha, quando, por exemplo, Rodri terá sido o melhor jogador do Campeonato do Mundo, se calhar não foi, mas
1: tinhas
2: pronto,
1: Mbappé,
2: é o capitão.
1: O próprio Messi, não é?
2: Não, Messi e Mbappé que ficou como o melhor marcador do
1: Sempre do Mundial.
2: Mas também foi um Mundial com mais jogos.
1: Sim. E foi porque o Klose tinha 16, salvo erro, durante muito tempo. Isto só neste Mundial, mas sim marcou 6, 8, o Mbappé marcou 10.
2: Sim, mas este Mundial é um Mundial atípico por causa do número de jogos.
1: E ainda querem aumentar mais. Se quer aumentar mais.
2: O futebol indústria faz. Há um dado que o futebol indústria teve bom. A representação do Mundial ter sido feita nos Estados Unidos, acho que acordou os americanos para o futebol. Deixa de ser soccer, aquela coisa que eles praticamente ignoravam, para passar a ser se calhar...
1: Já vimos o Tom Cruise ali.
2: É verdade, é verdade. Não, e o povo, falo da sociedade americana, ficou espantada com aquilo que o futebol envolve. Ainda não tinham
1: só que
2: percebido.
1: Há coisas que eu não concordo. Os americanos gostam de entretenimento. Futebol é um desporto. Que é tudo menos entretenimento.
2: Mas sabes o que é que eu achei mais para os americanos? Sabes o que é que eu achei mais para os americanos? O entretenimento foi nas ruas. Eles perceberam a dimensão que o futebol tem à escala global. Porque viram dos 5 continentes, viram a forma como se festeja.
1: O Mundial de 94 foi nos Estados Unidos.
2: Sim, mas o futebol e o mediatismo do futebol já não é a mesma coisa. Aliás, de 94 para cá, a América não acha que o soccer... Aliás, nem Messi, que é um estratosférico, levou as pessoas a gostar mais de futebol na América, curiosamente. E Messi foi campeão pelo Miami, que andava todas as ruas da amargura. Então, e com muitos argentinos também.
1: Com um Barcelona veterano.
2: É um Barcelona
1: veterano. O futebol que Porto do Assam perdeu contra o Inter Miami.
2: É verdade, no Mundial de Clubes.
1: Bem, agora sobre o jogo ainda. É incrível. Isto é mesmo o futebol, é o destino para muita gente mesmo. Isto é tudo destinado. Porquê? Porque neste tipo de jogos, quem decide é o patinho feio. Não sei se estás a par, não sei se sabes quem é o Ferran Torres.
2: Sei quem é o Ferran Torres.
1: Ferran Torres, basicamente, foi um jogador que foi bastante criticado com a convocação dele. Um jogador que é extremamente também
2: questionado. Não é persona grata.
1: É, no Barcelona, é um jogador que é titular, não joga mal, mas falha muito golo. E a verdade é que foi ele que marcou. Né?
2: Sim, marcou em pleno de oportunidade. Aparecer qual ponta de lança ali.
1: Ainda podia ter marcado o segundo por
2: Não, foi por muito pouco. Aliás, nem me pareceu fora de jogo.
1: Nem me pareceu
2: nem
1: tanto
2: pareceu
1: bem,
2: fora de jogo. Mas acredito que a linha foi
1: ainda
2: bem colocada.
1: Ainda há um gol anulado ao Nico Williams antes, que eu sinceramente não vi nada, mas enfim.
2: Há uma pretensa falta sobre o Otamendi, depois também, depois não muitas imagens Bilbao, consegui perceber que houve ali um pisãozinho, mas uma coisa muito ligeira, eu penso é que o Otamendi aborda mal o lance e que depois o jogador espanhol aparece na cara do golo e na recarga o colega faz golo. Mas a arbitragem, deixa-me dizer, já que estamos a falar do jogo, a arbitragem foi muito condescendente para com um jogador que não devia ter terminado o jogo, falo de Paredes. Paredes entrou na segunda parte e...
1: Visto o que é que Paredes fez no final do jogo?
2: Pois, e o Otamendi também.
1: O Otamendi foi...
2: Não, o Paredes agrediu,
1: eu digo,
2: literalmente.
1: Eu digo que os argentinos não sabem ganhar nem sabem perder.
2: É o sangue.
1: Mas aquele... Para mim, no final do jogo, quando o Enzo Fernandes é expulso, virou o jogador ao contrário e ainda queria um... Não sei o que é que aconteceu aí. De facto, é verdade que os jogadores estão ali a defender a sua camisola, têm de chatear, mesmo que estejam errados, têm de defender.
2: Mas têm de pensar que são ídolos
1: mas
2: mundiais.
1: Mas jogador ao contrário.
2: Não, eles são ídolos de milhares de pessoas que os idolatram, mas que não estão a rever-se neste
1: momento. E depois a atitude de Messi foi muito feia.
2: Sim, mas Messi
1: acho
2: é um
1: que
2: jogador...
1: Acho que o Corelha foi falar assim com os dedos na boca e o Messi nem ouviu o que o Corelha queria dizer e foi logo fazer queixa ao árbitro para ser expulso.
2: Sim.
1: Foi uma atitude um pouco feia de um jogador como o Messi, uma pessoa como o Messi, que tal como o Cristiano move milhões do mundo. Mas pronto, já são questões...
2: Mas Messi, por acaso, na história do futebol, não há grandes negativismos de Messi, más atitudes, não me lembro, sinceramente.
1: Mas isso foi feio.
2: Não foi. Aliás, foi feio todo o processo. A Argentina ontem vai fazer uma introspeção àquilo que correu mal e correu tudo. Correu mal dentro do campo, correu mal o estado comportamental dos jogadores, correu mal a forma como reagiram à derrota. No antes do jogo, a Argentina sabia que ia ter pela frente uma Espanha complicada, mas nunca pensaram que a Espanha os dizimasse futebolisticamente. Porque não é fácil, louvar. Tu olhas jogador por jogador para a Espanha e para a Argentina e dizes a Espanha potencialmente é mais forte. Aliás, as casas de apostas indicavam odds baixas para a Espanha em relação à Argentina, portanto era favorita a Espanha. Para mim também, para ti também, para milhões de pessoas era. Agora, se me dissessem que a Argentina não fazia um remate à baliza,
1: acho
2: era uma
1: que
2: equipa
1: o processo
2: pouco
1: da Argentina.
2: Scaloni foi a versão Martínez 2.0.
1: E nós vimos isso durante o Mundial todo, o processo da Argentina passava muito por Messi. O Messi, em defesa, descansava a passo e depois no ataque apocava na bola e fazia aquilo.
2: Como dizias há pouco, Messi tem 39 anos, é um jovem de 39 anos. Agora,
1: acho que ainda dá mais mérito ao Messi neste Mundial que se faz.
2: Depois, né? Messi, mas... quando tem a bola nos pés, sabes que há jogadores, ao longo do processo, há jogadores que, quando tem a bola no pé, eu sinto que pode ser golo. E Messi é um deles. Messi descobre o golo. Descobre o golo. Ou finaliza, porque finaliza muito bem. Ou então dá a marcar. Quantas assistências tem Messi ao longo da carreira?
1: É o que tem mais assistências.
2: Centenas? É o que tem mais.
1: É o que tem mais.
2: Pronto, não é egoísta sequer. É um jogador. Messi, eu há pouco dizia até hoje. Messi e Ronaldo fizeram o último Mundial. Eu gostaria de ter visto juntos Messi e Ronaldo. No seu período de áureo, seria demolidor, digo eu.
1: Messi da mesma equipa.
2: Os dois na mesma equipa.
1: O Messi a assistir e o Ronaldo a marcar o melhor marcador e o melhor assistente.
2: Sim, o Cristiano Ronaldo...
1: O Messi é o segundo melhor marcador da história, não é?
2: Sim, e atenção...
1: Tem mais 900 também.
2: Atenção que o Messi ainda pode, porque o Messi, isto agora, 2 anos e meio, faz toda a diferença. Mas
1: o Cristiano acaba a carreira depois do Messi.
2: Provavelmente tem contrato, mas o Cristiano Ronaldo jogar na Arábia Saudita, deixa-me dizer, que não me incomoda nada. Porque eu até nem vejo o campeonato árabe. Incomoda muito mais, porque eu sou um Ronaldete convicto, adoro o Ronaldo. A grande verdade é que o Ronaldo, não quero que eu veja no Ronaldo a última imagem. Portanto, ele jogar na Arábia Saudita não me incomoda. Jogar nos grandes palcos já me incomoda mais, porque eu sinto que o Ronaldo se está a desvalorizar nos diversos itens e está a criar anticorpos à sua imagem. Portanto, Messi... Ontem sabes o que é que eu achei naquele semblante do Messi? Foi o adeus. Não te espantes que daqui a dias que o Messi abdique mesmo de tenha sido o último jogo da carreira dele.
1: Da carreira?
2: Epá, eu vi no Messi sentado no relvado mais do que a derrota, porque estava triste, obviamente.
1: Ainda tem contrato com o Inter Miami.
2: Está bem, mas o Messi não precisa de futebol para nada. E se chegar ao Miami e disser que não quer jogar mais, se não quiser jogar mais, não joga. Quer dizer, o que é que eu posso dizer para ele jogar? E se for preciso indenizar o Miami, também não deve ser problema de dinheiro. Não é? Portanto,
3: mas,
2: eu ontem senti um vazio, o Messi ali a pensar.
1: É o último jogo dele,
2: é? Bem, pode não ser, mas eu senti que é. Senti que será o último jogo. Posso estar equivocado. Mas também, se não for, se calhar pela Argentina terá sido o último jogo mesmo.
1: Agora, continuar ainda sobre este Mundial, faremos sobre a trajetória. Acho que é preciso ver então a trajetória da Argentina. A Argentina tem uma equipa muito... Não sei, acho que é o mérito ainda cresce mais em cima de Messi, porque de facto... Opa, vamos ver, obviamente que eu tenho, são todos bons jogadores, não é? Temos na Argentina o guarda-redes campeão da Liga Europa, pelo Aston Villa. Aston Villa, que é uma equipa que está numa fase muito boa.
2: Aston Villa.
1: Que irá jogar Liga dos Campeões para o ano. O Romero, que é o central titular do Tottenham. E atenção que a melhor linha defensiva do Mundial, Porro. Romero, o defesa central da Holanda, que faz um Mundial exímio. E o lateral esquerdo da Inglaterra, que é o Spence.
2: A Holanda que passou por lá.
1: Sim, a Holanda. É melhor...
2: Estás a falar da equipa do...
1: Sim, o melhor quarteto defensivo deste Mundial joga no Tottenham. E o Tottenham fez uma época...
2: Miserável.
1: Miserável.
2: Teve para descer divisão na Premier League, portanto.
1: Porro, Romero, que ontem jogaram, titular os dois.
2: Sim.
1: Pá, mas de facto a equipa da Argentina, depois tem o Lisandro Martínez, que é suplente do Manchester United...
2: Mas essa é a defesa do Mundial? Estás a falar que foi eleita a defesa do Mundial?
1: E não foi eleita, mas segundo pronto, o SofaScore e várias plataformas de pontos jogadores, a melhor defesa.
2: Mas eu penso que aí, por exemplo, o Cucurella, pelo que jogou, é o melhor lateral esquerdo do Mundial.
1: Sim, claro. Foi campeão.
2: O Porro, sim, a lateral direito, sim. Mas Porro e Cucurella foram determinantes na forma como, até no ataque, se integraram no ataque. Porro ainda marcou um gol. Cucurella esteve próximo do gol. E são realmente jogadores determinantes.
1: E é uma equipa. Aí está o Messi na frente, que é o melhor jogador do Anjo. Depois McAllister e Enzo Fernandes, de Paul, que joga com o Messi. O Álvarez, que talvez é o segundo melhor jogador desta seleção.
2: Falas do Atlético de Madrid, o Julián Álvarez.
1: Sim.
2: O Julián Álvarez não tem que correr quilómetros. Defender.
1: Fez pelo Messi, fez pelo...
2: Não, mas atenção que o Messi fez menos, porque taticamente tinha que ser assim.
1: Sim, 39 anos.
2: Tinha que ser assim.
1: Agora a Espanha é uma seleção...
2: É um portento.
1: E atenção que é o segundo Mundial que a Espanha ganha com a formação do Barcelona, não é?
2: Que é a melhor cantera do futebol, se calhar, é, neste é. Momento, se calhar será a melhor cantera do futebol mundial. Digo-me a dizer.
1: O Barcelona dá dois Mundiais à Espanha.
2: É verdade.
1: Não são todos, não é?
2: A espinha dorsal
1: é do Barcelona.
2: É verdade.
1: Grandes. Até te vou dizer aqui.
2: Olha, uma curiosidade que eu não sabia, o Atlético de Madrid teve 10 jogadores
1: na final. É a segunda final consecutiva que o Atlético mete mais jogadores. Mas aqui na Espanha temos da cantera do Barcelona, que é o Cubarsi, o Cucurella, sobe o Yamal, Dani Olmo. Ainda tens o Messi também da cantera de Barcelona.
2: Sim, o Messi é o mais da cantera da cantera.
1: O Messi chegou.
2: O Messi, como eu dizia a um amigo meu que é jornalista, dizia que o Messi chegou aquele menino raquítico à Catalunha e desde aí não saiu mais.
1: O Messi podia ser espanhol.
2: Perfeitamente.
1: Ferran Torres, Barcelona, Pedri, Barcelona e Eric Garcia também. Isto são muito Barcelona, de facto, tem 8 jogadores nesta seleção. De facto. É mais um, só fica atrás do Bayern Munique. O Bayern Munique deu 3 Mundiais à Alemanha, por isso.
2: A Alemanha, já falamos da Alemanha. A Alemanha houve um tempo em que era 11 contra 11 e no fim ganhava a Alemanha. A Alemanha está a passar a maior crise da minha existência e até da tua, como seleção. Tu não conheceste uma Alemanha muito poderosa?
1: Eu vi o último Mundial da Alemanha ganhar, eu vi muito bem com os olhos.
2: Foi
1: do Brasil?
2: Sim.
1: Mas falas da Alemanha, esqueces da Itália, João.
2: A Itália começa a não contar para a Totobola dos grandes palcos, nem com 48 equipas, com a Europa a levar os principais.
1: Isto é incrível, a Itália é que me custa mais. A Alemanha, mais tarde ou mais cedo, a Alemanha.
2: Mas a Itália está a decair até mesmo
1: o
2: campeonato.
1: Os treinadores foram buscar o Pirro. Ele foi um fantástico jogador, nos melhores meios campos que vi na minha vida, mas como treinador.
2: A Itália está a passar a maior crise da sua existência. 3 vezes ausente dos grandes palcos. Não é normal numa Itália.
1: As crianças italianas nunca viram a Itália no Mundial. A tetracampeã Itália no Mundial.
2: É verdade. As crianças e até os jovens.
1: Sim, um jovem na minha idade só viu a Itália uma vez.
2: Pois.
1: portanto, talvez, assim que tenha memória.
2: As crianças, então, essas não, não... Mas a Itália pode vir a mundiais, mas eu não antevejo um grande futuro a Itália.
1: Porque a Alemanha, eu acredito, porque a Alemanha é um país projeto. Mais tarde ou mais cedo a Alemanha volta.
2: Ah, sim.
1: Acredito que sim. A Itália já é difícil.
2: E a Itália, sabes que este lado latino dos italianos, daquela tempra, daquela garra que havia e deixou de existir. Eu, por exemplo, lembro-me de Itália jogar pessimamente no célebre Catenaccio, que só se defendia, e Itália ia aos mundiais e ganhava, e aos europeus e ganhava. Itália mudou o paradigma do futebol, e a grande verdade é que aqueles colossos, mesmo como clubes, Juventus, Milan, Juventus, que eram os dois clubes mais ganhadores de Itália no tempo, nos tempos áureos, são dois clubes também em profunda crise. Mesmo a nível europeu, então...
1: Mas isso agora é uma questão muito interessante, como disseste agora aqui em tema, que isso, a mudança do futebol ao tático, não só despejou a Itália, como também despejou o Brasil.
2: O Brasil falta talento. O Brasil que eu vi do Zico, do Sócrates Júnior, do Falcão, do Éder... Já falei aqui nos programas, que é o melhor Brasil de sempre, mas o Brasil sempre...
1: Não ganhou.
2: O Brasil sempre teve talento. Aliás, ainda ontem vimos naquele intervalo comercial o Ronaldinho Gaúcho e o Ronaldo Fenómeno. Já não há isto no Brasil, Vasco. Já não há isto no Brasil. Portanto, estamos a falar do Brasil que tem bons jogadores, mas há uma diferença que eu acho entre o bom jogador e o jogador superlativo, o jogador craque. O Brasil não tem craques. O Brasil tem um conjunto de grandes jogadores. Mas craque é o Neymar que tem a fim de estação. E mesmo assim o Neymar podia ter sido muito mais. Foi grande, mas podia ter sido muito mais. O Brasil... Só que o Brasil quantos milhões são, faz?
1: 200. Mais de 200.
2: Não é?
1: Mais de 200.
2: Portanto, eu quero acreditar que o Brasil, mesmo que não descubra aqueles craques do antigamente, de antanho, vai retomar a senda. Porque o futebol no Brasil é religião. O futebol no Brasil é uma religião. Completamente.
1: É conhecido pelo país de futebol.
2: Pois.
1: Mas, de facto, acho que a mudança quebrou muito mais a Itália, obviamente. Também o Brasil, para passar lá nas eliminatórias da América do Sul, não é difícil, não é?
2: Não é.
1: As equipas passam 7.
2: Mas isso também se apropria cada vez mais aos grandes equipas portuguesas. Eu sou de uma geração em que Portugal tinha grandes jogadores.
1: Só passava uma.
2: Grandes jogadores em que só passava uma. E que era grupos onde Portugal, por exemplo, calhava
1: apanhava
2: com a Itália,
1: apanhava a França.
2: Não apanhava a desintegração da União das Repúblicas Socialistas Soviéticas, o RSS, a desintegração da Jugoslávia, a desintegração da Checoslováquia, levaram a que fossem criados nichos de países pequeninos, não é? Por exemplo, das 15 repúblicas, agora são 14 porque a Rússia não conta, porque não está inscrita. Não pode estar...
1: Porque o mais certo foi a Croácia.
2: A Croácia que é o grande viveiro da antiga Jugoslávia, não é? Porque a Sérvia também tem grandes jogadores, e depois não vai. Mas tem grandes jogadores, espalhados aí pelo...
1: E a própria Ucrânia também não tem uma seleção fraca e também não conseguiu.
2: Sim, mas a Ucrânia agora está a passar uma fase há 4 anos de guerra. Portanto, as novas gerações ucranianas... Eu penso que o que se vai notar mais na Ucrânia, Vasco, vai ser o pós-guerra. Durante já se está a notar, mas o pós é porque há muitas gerações que não estão a jogar a bola, nem têm cabeça para isso. Os clubes estão sediados fora do país e então a formação não existe.
1: É verdade.
2: Vai notar-se no pós-guerra. Esta é a minha opinião. Espero que esteja enganado. Até porque a Ucrânia tem milhões e milhões de habitantes. Não? A Ucrânia vai voltar a ser um país a viver em pastos, se quiser.
1: Mas bem, continuando, falando agora aqui no caminho da Argentina, está bem que muita gente diz que a Argentina fez um Mundial. Acho que as eliminatórias foram todas passadas à rasca. Acho que, e tu falaste bem, falando de eliminatória, a Argentina só joga bem 20 minutos contra a Inglaterra. Porque a Inglaterra se encolheu, acho que ali, acho que foi também mais culpa do treinador, do mérito da Argentina, que tinha muita raça e não desistiu desse jogo. Mas de facto.
2: A Argentina não desistiu de 2 jogos.
1: Primeiro jogo.
2: Foi com o Egito,
1: sim.
2: E com a Inglaterra.
1: Foi de facto. E mesmo contra a Cabo Verde foi o. Foi o.
2: Não, mas com o Egito e com a Inglaterra foi na raça. Foi na raça. Mas é assim, mas com a Inglaterra é que não é fácil, por mais que nós queiramos retirar o mérito. A Argentina, não é fácil alguma seleção no Mundial fazer o que fez a Argentina na Inglaterra.
1: Não, foi muito.
2: É que aniquilou. O Messi pegou na bola e disse, não, vou ganhar o jogo. E ganhou o jogo. Não foi sozinho, porque houve muito mérito da equipa argentina. Mas a verdade é que a Argentina só esteve bem, na minha opinião, 20 a 25 minutos deste Mundial. Nem com o Egipto esteve bem.
1: A fase de grupos foi uma fase de grupos bastante. Foi um passeio para a Argentina. Sim. O primeiro jogo contra a Argélia, 3 golos do Messi, 3-0.
2: Calhou num grupo muito fácil.
1: Argentina-Áustria, 2-0, 2 golos do Messi. Jordânia, que é. Estreia sim. Em mundiais, Jordânia, que até é um país muito bonito, tem um mar.
2: Sim,
1: tem
2: mas, gosto. Mas no futebol não é praia deles.
1: De facto, depois apanha Cabo Verde, foi uma das grandes surpresas, talvez a maior surpresa.
2: Cabo Verde podia ter ganho nos 90 minutos. Poderia ter ganho a Argentina. E mesmo assim, eu lembro-me que acaba com uma grande defesa do Martínez a um pontapé fulminante num livre do
1: Kevin Dina. Do Sidney.
2: Talvez
1: foi o gol do Mundial.
2: Não sei qual é que foi eleito. Não sei se já foi eleito e qual foi eleito. Mas se não é o melhor gol do Mundial, dificilmente haverá outro. Não estou a vislumbrar. Também não vi os jogos todos.
1: Contra o Egito foi.
2: Foi miserável. Aliás, eles só ganham ao Egito. Já nem falo de polémica de arbitragem, que não conta para aqui. Há pessoas que concordam, outras que discordam. Já nem vou por aí. Vou só pelo jogo. A Argentina ganhou o Egito, mas o Egito não merecia nada ter perdido aquele jogo.
1: Facto, foi em...
2: Com a Inglaterra.
1: Foi na raça, e agora na Espanha.
2: Se calhar, quantos argentinos hoje diriam, depois de verem a final, eu ainda não li a imprensa argentina, mas deve estar a bater no Scaloni de forma desumana. Não é? Porque Scaloni tem que armar uma equipa. Incorretamente, mas sabes que o futebol é paixão. O futebol é.
1: Passa de besta bestial.
2: Aliás, dizia o Carlos Marinho uma verdade no anterior programa: que o treinador que perdesse o Mundial se calhar era despedido. Eu não sei se Scaloni vai ou não ser despedido, mas se calhar até vai. Porque é assim: Scaloni tem um mérito incrível, é campeão do mundo e vai a outra final. Isso ninguém retira. E na final só ganha um. E ganhou a Espanha, ganhou muito bem. E o Luís de la Fuente está de parabéns.
1: O caminho da Espanha começou com um empate a 0 frente a Cabo Verde.
2: Verdade, quem diria?
1: Mas tanto as duas finalistas não conseguiram fazer muita coisa contra Cabo Verde, por aquilo que pareça. A Espanha muito mais por mérito vozinho, acho que a Argentina que Cabo
2: Sim,
1: Verde
2: mas,
1: até
2: mas
1: até
2: foi o coletivo, foi o coletivo.
1: Goia a Arábia Saudita por 4-0, vence o Uruguai por 1-0, o Uruguai que é verdade também está em baixa. É uma situação também bastante tradicional.
2: O Uruguai, os jogadores já chegaram, não iam a pé.
1: Foi
2: ironia.
1: Foi incrível.
2: Não, isso que a Federação Uruguaia de Futebol fez aos jogadores do Uruguai, isto en passant, é humilhante. Porque eu não quero crer que nenhum daqueles jogadores não tenha feito tudo para que o Uruguai fizesse melhor. É o país deles, queriam ganhar, as coisas não chegaram bem.
1: Como é que ser hoje em destaque?
2: Max Arruz foi um grande jogador do Uruguai e se calhar abriu uma porta de saída do futebol português para um campeonato mais competitivo. E iremos ver.
1: Mas a fase eliminatória da Espanha é fenomenal.
2: Sim.
1: Apanha uma Áustria, talvez foi o
2: Dizimos.
1: Menos complicado, 3-0, sem espinhas. Apanha Portugal, que talvez foi o jogo, e nós já falamos aqui em off. É verdade que perdemos esse jogo, Portugal perdeu esse jogo, mas talvez foi o jogo mais difícil para a Espanha. Foi o jogo que.
2: Não foi talvez, foi mesmo. Foi mesmo.
1: Foi mesmo. Portugal, até à alusão do Nuno Mendes, estava a ser um jogo 50-50. Depois, a Espanha.
2: 50-50, não. Houve mais predominância até cá em Espanha. Sim. O Diogo Costa fez 3 a 4 intervenções de qualidade. Portugal teve essa lesão do Nuno Mendes e teve essas duas oportunidades.
1: Exatamente.
2: Que é aquele remate à trave do Nuno Mendes.
1: Final,
2: que a trave ainda deve estar a tremer. E aquele do João Félix, que é uma defesa incrível do Unai Simón. Com os braços abertos, levou com a bola nos braços, defendeu a handball e depois Ronaldo na recarga não conseguiu finalizar.
1: Depois contra a Bélgica, foi um 2-1, mas acho que foi um 2-1, também eu vi o jogo todo. A Bélgica chegou lá uma vez ou duas, marcou o gol. Até atenção que a Bélgica faz um Mundial difícil, mas consegue chegar aos quartos de final.
2: A Bélgica já começa a ser uma seleção.
1: Era
2: muito
1: mais
2: forte.
1: Que o Roberto Martínez, agora.
2: Não, teve também geração. A melhor geração. Teve também. Ainda há nichos dessa geração.
1: Sim, como o Caco de Bruyne.
2: Sim, sim.
1: Depois o jogo contra a França, acho que é o que diz mesmo que a Espanha ia ser. Obviamente que não sabia o que é que iria acontecer na final, mas ganhando a França da maneira que ganhou.
2: Eu acho que França.
1: Dificilmente não seria
2: campeão. Ter uma humilhação é muito duro para dizer isto no desporto, porque no desporto ninguém é humilhado. Ou se ganha ou se perde, há os melhores e os piores. Mas Espanha realmente foi muito pouquinha quando o jogo com a França foi dizimada pela Espanha, portanto, mais concretamente é isso.
1: Mas bem, acho que vamos ter aqui a presença de um novo...
2: Eu parei um bocadinho porque parece que vai entrar alguém no estúdio. Fiquei aqui um bocadinho bloqueado. Bem, vamos retomar.
1: Vamos retomar, não é? Ainda continuando sobre o Mundial. O Rodri foi então considerado o melhor jogador. Um bocadinho também discutível, não achas?
2: Pois, eu acho discutível, por exemplo, para
1: até
2: mim... Para
1: nos últimos anos têm dado o prémio de melhor jogador a quem perdia a final.
2: Pois, mas sabes que esses prémios dos melhores e o melhor que quem é uma questão de opinião. É uma questão de opinião. E o Rodri, para mim, é premiado hipoteticamente, sendo um grande jogador.
1: Justo.
2: Sendo um grande jogador. Rodri é o capitão de Espanha. Espanha foi a melhor seleção. Portanto, acho que atribuir o prémio, não por simpatia, por mérito, mas isto também vale o que vale ser o melhor. O que é o melhor para ti não é o melhor para mim. Aliás, antes do programa discordámos sobre algumas coisas, mas a discordância é saudável, é saudável.
1: Sim,
2: portanto,
1: para muitos, é igual, né?
2: Para os espanhóis, se calhar houve melhores jogadores que o Rodri. Em Espanha, se calhar, há pessoas que acham que o melhor jogador espanhol, para mim, é o Lamine Yamal. Mas não foi no Mundial. O Lamine Yamal, por exemplo, o Nico Williams ontem entrou.
1: Foi o que fez a assistência.
2: E partiu a Espanha. Partiu a Espanha, que fez, partiu a Argentina.
1: O Lamine Yamal, se jogasse a 100%, acho que já estava resolvido há muito tempo para a Espanha.
2: Sim, Lamine Yamal apareceu aos passos. Esteve sempre lesionado, era para não jogar esta final, jogou supostamente lesionado.
1: Desde ele não joga contra o Cabo Verde.
2: Mas repara, o Lamine Yamal, mesmo 10 à hora, é melhor do que muitos a 100%. O Lamine Yamal é talento.
1: 18 anos.
2: É. Talento puro. E se calhar. Este é o último Mundial de Cristiano Ronaldo e de Messi. Portanto, o marco inexorável do tempo leva. E Lamine Yamal poderá ser o jogador que vai ser o sucessor deles. Se tiver sorte, se tiver juízo, porque talento não lhe falta. Tal como Mbappé.
1: Uhum.
2: Portanto, Mbappé também. Ah, mas qual é que são os jogadores que tu antevês para suceder a Ronaldo e a Messi?
1: Assim de cabeça não há.
2: Pois.
1: Assim de cabeça não há, de facto, de cabeça é muito, havia muitos, muita gente diz, vai ser este, vai ser o Neymar, vai ser o Bebo, vai ser o... A verdade é que os dois têm quase 40 anos, e o Bebo já acabou a carreira, e eles continuam a jogar, não é...
2: Olha, afinal havia outra, neste caso outra, que é o Carlos Marinho.
1: O professor de matemática Carlos Marinho, que irá falar sobre este... Vamos aqui ouvir, então, aqui a opinião do Carlos e depois vamos já para outro tema.
2: Para te enquadrar, estávamos a fazer uma retrospectiva
1: do Mundial.
2: Mundial
1: 26. Carlos, viste a final de ontem?
3: Vi.
1: O banho de bola da Espanha.
3: Em primeiro lugar, boa tarde a todo o auditório. Boa tarde a vocês os dois, ao Vasco e ao Jornal. Peço desculpa pelo atraso, mas não consegui vir mais cedo. Sim, vi... Vi a final, vi de uma maneira geral, tentei ver as melhores equipas deste Mundial e acho que a Espanha, ao contrário do que muitos pensavam, que a França que era a melhor equipa, mas a organização, acho que a organização da Espanha, a forma, sem ser uma equipa defensiva, foi uma equipa sempre muito coesa, muito... com muita posse de bola e foi de longe

0: recentemente aconteceu isso com a seleção portuguesa, não é? Frente à Espanha, não é? No jogo que perdemos
1: acabou,
0: com a Espanha,
1: o
0: também.
1: O Silva a falhar um golo, repente, falhar um golo.
0: Sim, mas também aconteceu que. Pronto, quer dizer, após a lesão do Nuno Mendes, a seleção portuguesa deu o domínio à Espanha, houve ali quase um momento atípico. E depois Portugal nunca mais conseguiu dividir o jogo com a Espanha, mas provavelmente já falaram nisso, mas eu acho que a única seleção...
1: Nós já falamos e até dissemos uma coisa que não sei se tu concordas, Carlos, é que Portugal foi a equipa que no Mundial mais réplica deu a Espanha.
0: Sim, era exatamente isso que eu ia dizer, porque apesar de todas as críticas ao Cristiano Ronaldo, que eu nunca as faço nem nunca farei, acho que continuo a dizer que é Ronaldo mais 10, apesar das críticas ao selecionador, a verdade é que a nossa seleção é uma seleção em que nós podemos fazer duas ou três seleções, não é? E podemos competir neste Mundial.
1: Tudo bom com um país com 10 milhões de habitantes.
0: Exatamente. Portanto, podemos fazer duas ou três seleções, mas na verdade também no final, quer dizer, na altura certa, quando é preciso mesmo o cunho de aquela coisa de querer ganhar e sermos melhor que os outros, nós parece que a nossa pequenez, a nossa forma de ser português, parece que nos, há ali qualquer coisa que nos tolhe, ao contrário da Espanha, que já não tem aquela fúria espanhola de há 20 ou 30 anos, que nós lembramos.
1: Mas tem
0: aquela resiliência, aquela vontade, aquela forma de trabalhar.
1: Mas dissemos também uma coisa que extravasa ao futebol e que também deves concordar, porque tu és um homem do atletismo, tal como eu e o Vasco. Espanha, no seu todo, é o melhor país do mundo em relação ao desporto.
0: Sim. Eu
1: é campeão
0: sei
1: no
0: isso.
1: mundo em tudo.
0: Sim.
1: Só não é no voleibol. Das modalidades mais mediáticas, com todo o respeito às outras, mas mesmo nas outras menos mediáticas, Espanha tem campeões do mundo em tudo.
0: Basta ver, eu acho que já dei esse exemplo aqui em 92, Jogos Olímpicos de 92. Sim, 1992, sim. Em Barcelona, eu tive a felicidade de estar lá, de acompanhar o basquete. Curiosamente, eu estive em Badalona. Estive a dormir em Badalona, exatamente, ou seja, o Badalona na altura dos anos 90 era como o Barcelona, ou como
1: era europeu,
0: o Real Madrid, ou como...
1: Um brigava com eles,
0: exatamente,
1: e foi campeão europeu.
0: E foi campeão, e pronto, era uma... E então eu lembro perfeitamente de uma coisa curiosa, é que Badalona, pronto, era uma localidade pequenina, aquilo... Mas eu, cada rua que eu descia, olhava e via uma tabela de basquete.
1: E se calhar, se chegares lá, ainda lá está. Apesar do Badalona não estar já com o prestígio que teve.
0: Mas eu percebi ali que o investimento é este o investimento. Ou seja, se tu colocas no meio do caminho dos miúdos uma baliza de futebol, uma tabela de basquete, uma rede para voleibol, sei lá...
1: Um stick para jogar hóquei,
0: qualquer coisa. Mas se colocas mesmo uma tabela... De forma, é inevitável que os miúdos mais cedo ou mais tarde vão pegar numa bola
1: mas
0: e vão...
1: Mas é uma cultura, Espanha é um país relativamente pequeno em função daquilo que é a Europa, que há países muito maiores, e Espanha supera tudo.
0: Sim.
1: Supera tudo e todos. Espanha foi campeão do mundo de futebol, campeão do mundo de handball, campeão do mundo de basquete, campeão do mundo de hóquei, tem campeões do mundo de atletismo, de ginástica... De golfe, de Fórmula 1.
0: Eles levam muito a sério. Eu lembro-me.
2: Os melhores tenistas sempre atual é espanhol e um dos melhores sempre também é espanhol.
1: Exatamente.
0: Eu lembro-me em finais dos anos 80 e nos anos 90, principalmente, lá está a tal política espanhola. Lembro perfeitamente e muitas vezes refiro isso, mesmo às vezes nas minhas palestras que faço de ciência, matemática, etc. E identifico uma coisa muito simples, que é, como é evidente, nós não queremos, quer dizer, a Espanha, não queremos que o treinador do Real Madrid ou do Barcelona que venha treinar, isso era o ideal, não é? Que viesse treinar das camadas jovens, não é? Os miúdos de 7, 8 anos, mas eles não fazem isso, mas depois fazem uma coisa ainda melhor, que é, pegam nesses treinadores de elite, nos anos 90 fez-se muito isso, e eles desceram até cá em baixo, até às camadas jovens, deram diretrizes, disseram como se trabalhava, como é que queriam que as camadas jovens trabalhassem, etc., e no fundo alimentaram ali um bocadinho o início, não é? Aquele início, o início das coisas é a parte mais difícil, e portanto a mecânica, a dinâmica, o trabalho de base, eles ensinaram.

0: milhares e milhares, ou vamos,
1: sim, sim.
0: centenas, se quisermos,
1: não, milhares,
0: de, milhares. Milhares
1: praticantes.
0: De praticantes e também de treinadores. Ou seja, aqueles jovens treinadores que têm sim, sempre aquela aliás, expectativa.
1: Carlos, em contraponto àquilo que. Em contraponto, não, confirmando aquilo que tu estás a dizer, do Luís de la Fuente é um treinador que fez as coisas da base.
0: Claro.
1: Porque não treinou ninguém, pelo menos mediático, o Vasco é muito mais disso. Luís de la Fuente não treinou nenhum clube. Pelo menos que
2: sabe. Camadas jovens do Sevilha. Sempre a trabalhar em camadas jovens.
1: E depois foi para a Real Federação Espanhola e a verdade é que tem feito um trabalho e chegou ao topo. Já ganhou em 23 a Liga das Nações, em 24 o Europeu, em 26 o Mundial e já revolucionou com tanta crítica interna, porque Espanha também há muita crítica, não é? Revolucionou o futebol espanhol.
0: E agora eu pergunto.
1: E tem uma geração que eu pergunto, que também falamos aqui no programa. Qual é que será a próxima Espanha? Há tanto talento e tão jovem e ainda a aparecer. Espanha é um filão por explorar incrível.
0: Não, a Espanha, ainda por cima, daqui a 4 anos, o Campeonato do Mundo é em Portugal, Espanha
1: sim, sim.
0: e Marrocos.
1: A final é em Espanha, se chegar à final.
0: E a final é em Espanha. Portanto, a Espanha tem aqui uma oportunidade única de perseguir de ser bicampeão, não é? De ser de uma forma. Consecutiva, né? Agora o que eu
1: entra na história não, como foi bicampeão.
0: Pois, mas aquilo que estavas a dizer é muito interessante, acho que afloramos isso um bocadinho a semana passada. Agora eu pergunto, porquê é que o treinador do Real Madrid neste momento é um estrangeiro, por acaso é português, não é? José Mourinho, porquê é que um treinador de Barcelona é um alemão que também é estrangeiro?
1: Pois.
0: Não é?
1: É um bocado paradoxal.
0: Porquê é que o treinador do Atlético de Madrid neste momento é um estrangeiro, é um argentino.
1: Já é mais espanhol.
0: Agora,
1: não, é mais espanhol.
0: A pergunta é, porquê que o Luís de La Fuente não tem lugar em qualquer um destes três clubes? Isso também é um bocadinho...
1: Ou não tem ou nunca teve. Porque o trabalho está lá, porque não é fácil. O que o de La Fuente fez em não. Espanha, ele revolucionou a seleção de Espanha. Não. Mandou embora algumas primadonas, como se chama claro. Dizer, renovou com jovens talentos, está provado. Espanha tem este meio campo de Espanha, é meio campo para 10 anos.
0: Exatamente.
1: Não é? Tudo jovens. E é no meio campo que se ganha o jogo.
0: Exatamente.
1: E depois não tem medo de arriscar. O Unai Simón não é consensual, mas ele apostou nele.
0: Não, mas o que é engraçado é que a Espanha, a forma como joga, não é uma equipa que se remete só a defender. Portanto, é uma equipa...
1: Não, eles remetem-se a esconder a bola adversária.
0: Exatamente. Eles roubam a bola e depois não deixam jogar.
1: Não deixam jogar.
0: E depois tem uma coisa, é que atacam logo a bola no primeiro terço
1: e eles começam a fazer pressão ainda a bola está nos pés
0: exatamente.
1: Jogar com os pés já eles estão ali
0: e começam a fazer uma pressão e recuperam a bola muito rapidamente ao contrário de equipas portuguesas mesmo Benfica, Porto e Sporting que eu vejo às vezes começam a fazer a pressão e não conseguem roubar a bola porque há ali qualquer coisa que não está a funcionar no posicionamento, na geometria do jogo a forma como os avançados pressionam mas não são os avançados é a forma como o comportamento dos médios de cada uma das equipas. Portanto, a relevância aqui, e tu dizias bem, eu acho que a grande importância aqui tem a ver com os médios de Espanha, não é? Portanto, eles já têm uma cultura de avançar exatamente, de ir para cima e quase pressionar, no fundo, os médios espanhóis, eles pressionam os seus colegas avançados para que estes pressionem a defesa contrária.
1: Deixa-me dizer-te que concordo com o que estás a dizer e acrescento. Espanha, os médios, quando não têm posse, já sabem a posteriori o que é que vão fazer com ela em posse.
0: Exatamente.
1: É que a bola chega e já sabem tudo.
0: Não, o que eles sabem é, antes de receber a bola, os médios
1: está pensando no jogo.
0: 3 segundos antes, eles, a bola antes de chegar aos pés deles, já sabem onde é que vão colocar a bola.
1: Exatamente,
0: a seguir,
1: exatamente. E depois também tem o Yamal, que é a referência atacante, também é mais fácil a bola chegar.
0: Sim, também.
1: Muito fácil.
0: Mas também digo-te uma coisa, a Espanha, o que é engraçado é que tu olhas para a Espanha dos últimos 30, 40 anos, tiveram grandes jogadores, mas nunca tiveram nem o Messi, nem o Cristiano Ronaldo, nem o Ronaldo um brasileiro, nem o Ronaldinho Gaúcho.
1: Mas sabes que o desporto, sendo um coletivo, ainda mais valoriza a Espanha. Espanha teve Xavi, teve Iniesta.
0: Está bem, mas agora imagina.
1: Eu ontem olhava para aquela constelação de estrelas que a televisão mostrou: Michel Salgado, Navas, Casillas, Xavi, Iniesta,
2: Sérgio Ramos.
0: Mas o que eu quero dizer é: por muito queiras, por exemplo, o Yamal, o extremo do Barcelona.
1: É um menino com 18 anos.
0: Está bem, mas eles querem, quer dizer, ele vai ser um Neymar. Quer dizer, eu acho que há mais ou menos a ver.
1: Até pode nem ser. Pode ser, mas também pode ser muito melhor.
0: Mas o Neymar podia ser um. Um fenómeno.
2: E falamos isso
1: já falamos sobre isso.
0: E não é, não é? E não é porque não tem a cultura que o Cristiano Ronaldo teve, que o Messi teve.
1: Sim, mas o Cristiano Ronaldo cresceu com o esforço, cresceu com o trabalho. O Messi nasceu jogador. O Messi nasceu um craque. O Messi nasceu para o futebol e o Ronaldo não nasceu, na minha opinião. O Ronaldo fez. Pronto, mas é uma questão de concordar ou discordar?
0: Não, eu discordo.
1: Por exemplo, eu acho que Yamal nasceu para o futebol.
0: Mas eu acho que o Ronaldo com 11, 12, 13, 14 anos, 17, 18, fazia coisas exatamente...
1: Não, era superlativo em relação aos outros, mas foi tudo com trabalho.
0: Eu lembro-me de Fernando Santos... Naquele flanco esquerdo ninguém o apanhava.
1: Sim, mas eu lembro-me numa frase.
0: Ele, a partir de certa altura, deixou de fazer isso, porque percebeu, já falamos disso, que ele não podia jogar até aos 41, 42 anos se mantivesse aquele nível, porque os joelhos dele já não aguentavam, nem os dele nem ninguém.
1: Há uma frase de Fernando Santos, quando ele tem 1,85,
0: enquanto o Messi tem 1,70.
1: Não, são jogadores completamente diferentes.
0: São coisas diferentes, portanto, o nível,
1: a gravidade
0: de um jogador e do outro, quer dizer, o Messi é muito mais fácil fazer aquelas rotações.
1: Messi finta 10 jogadores numa
0: cabine. Agora, o Messi tem uma coisa o Messi tem uma coisa que o Ronaldo também tem, que é a bola está nos pés e eles estão exatamente a pensar na baliza. Ou seja, eles estão a pensar no momento em que receberem a bola, o objetivo é a baliza, enquanto que os outros jogadores já não fazem isso.
1: Eu e o Vasco há pouco estávamos a falar sobre isso. Messi, o único espaço que teve no jogo para construir, não deu gol porque não calhou. Ontem.
0: A única
1: bola que Messi conseguiu chegar ao.
0: Conseguiu meter no defesa direita.
1: Conseguiu,
0: é?
1: Sim.
0: Foi,
1: não é? Portanto, não deu golpe, não ganhou. Portanto,
0: foi,
1: Messi é um jogador superlativo, é um jogador fascinante. Vasco, conduz lá isso.
2: Ora bem, ainda agora que o Carlos chegou, falamos aqui também ainda melhor nesta questão. Mundial de 2026, realizado então no Canadá, Estados Unidos e México. Desde o início que tu já sabias que a Espanha ia ganhar isto, ou foste apanhado como eu o Juvenal na França-Espanha, que acho que todos nós pensámos que a França iria à final, e já sabias mesmo que a Espanha, mesmo depois contra o empate contra Cabo Verde, que iria mesmo chegar à final, e também não é muito fácil prever, não é?
0: Bem, a Espanha já nos habituou às vezes no primeiro jogo que criassem umas surpresas. Agora, também não posso dizer, depois de ter visto a França a jogar, não é? Com aquele tridente, aquela Olysée, quer dizer, eu não vejo, eu tenho que ser franco, provavelmente vi muito pouco do Olysée, eu não...
1: Não é um campeonato muito visível, não, Bayern, mas ele tem
0: sido muito bom. Epá, não é um jogador que me entusiasma, aliás, paralelamente ao Alvarez do Tec Madrid, quer dizer, de repente toda a gente ficou louco com o Leon Alvarez, quer dizer, eu sou franco, quer dizer, eu tenho que estar mais atento, ou então eu acho que um jogador que faz a diferença é um jogador que marca 30, 40 golos, que é avançado.
1: Mas França tem Mbappé e Dembélé.
0: Pronto, é isso. Não, é isso que
1: e tem Barcola.
0: E portanto, a França enganou-nos um bocadinho, não é? Enganou-nos porque de facto a Espanha foi muito superior à França na meia final.
1: Já falamos sobre isso.
0: E portanto, foi. Agora, eu a semana passada também disse aqui, eu acho que das quatro seleções que estavam nas meias finais, provavelmente aquela que ia ganhar é aquela que tivesse o melhor selecionador. E no meu ponto de vista, o Luís de La Fuente é de longe dos quatro o melhor selecionador.
1: E se calhar o único fica.
0: E também dissemos isso, não é? Nós aqui também dissemos, provavelmente.
1: O Deschamps vai embora.
0: Vai ser
1: substituído e só fica pela lenda. Pelos Zinedine Zidane.
2: Primeira vez que o Zidane irá treinar fora do Real Madrid.
1: É verdade. Como dizia um amigo meu ontem, com alguma graça, o Zidane é o argelino que os franceses mais gostam.
0: Exato.
1: É o árabe que os franceses mais gostam.
0: Mas é assim, o Zidane foi um grande jogador, mas como treinador, foi, ganhou a Liga dos Campeões pelo Real Madrid, mas ganhou porque eu acho que deixou-os à vontade.
1: Sabes que o Zidane, sou um bocado traumatizado pelo Zidane, porque o Zidane não deixou o Figo ser mais vezes que o bolador.
0: Também.
1: O Zidane, Figo era bom, mas o Zidane era melhor.
0: Também.
1: Era melhor.
2: Ainda tinhas o Ronaldo Fenómeno nessa geração.
1: Sim, mas o Zidane foi aquele que mais impacto roubou o Figo. Porquê?
2: Porque jogaram juntos, o Figo e o
1: Fenómeno. Jogaram, era uma equipa superlativa.
2: No Barcelona, e com o Vítor Bahia.
1: Eram os Galácticos.
2: Não, jogaram no Barcelona e no Real.
1: No Real?
2: O Figo, pois é, estava
1: só a pensar no Barcelona. No Real, não,
2: estava a falar do Figo e do Fenómeno.
1: Ah, o Figo e o Fenómeno, sim.
2: Jogaram os dois.
1: Sim. O Fenómeno jogou os jogos que todo. Porque, infelizmente, poderia ter sido... Temos a falar de Ronaldo e de Messi, de Cristiano Ronaldo e de Messi, mas o Ronaldo Fenómeno, o jogador, pegava na bola e ia sozinho, parece que andava de bicicleta e os outros iam a pé. Para não dizer que ia de Fórmula 1.
0: Mas o problema aqui tem a ver com o compromisso. Ou seja,
1: e com as lesões, no caso. Com as lesões.
0: Mas para, o Ronaldo é...
1: Do Fenómeno.
0: Não, mas estou a falar com o Cristiano Ronaldo. Cristiano Ronaldo, ele não é à toa. É, ele chega aos 41 anos e a lesão mais grave que ele tem foi em 2016
2: contra a França.
0: Na final contra a França. Porquê? Porque houve um jogador francês
2: e na nossa cabeça foi uma pancada.
1: Eu já não me lembrava dessa e ia dizer-te que a lesão mais grave que ele teve foi uma constipação.
0: Pois. Quer dizer, e isso tem muito a ver
2: com a Covid.
0: Mas isso tem muito a ver com a forma como ele leva a profissão, como leva a ser a profissão. O Neymar,
2: o Ronaldo, o Fenómeno,
0: Gaúcho, o Lamal. Yamal,
1: O Yamal já é pródigo em festas, mas ainda é muito jovem. O Yamal terá o futuro que quiser ter, na minha opinião.
2: O Cristiano também ia ter futuro, muita festa.
1: Se quiser, sim, o Cristiano, mas ao Vasco, repara numa coisa, estes jogadores de futebol têm tudo na vida, têm muito dinheiro, têm muita felicidade.
2: São pessoas
1: como nós, mas que têm um mediatismo incrível e tudo é escrutinado. E depois esta questão do ser melhor ou pior, é os detalhes. Por exemplo, Messi é um jogador que trabalha, com a morfologia que tem. Messi não podia ser o craque que é. A morfologia dele não é para ser um grande jogador de futebol. E Messi é encantador. Eu deleito-me a ver um Messi jogar, sinceramente, desde sempre. Messi é um... O outro era um fenómeno, mas Messi também é um fenómeno. Messi finta 10 jogadores numa casa de banho.
2: Não é?
1: Numa cabine telefónica. Mete a bola logo. Quer dizer, a imprevisibilidade com que ele aparece a finalizar, a imprevisibilidade com que ele assiste, é realmente do outro mundo. E estava a dizer ao Vasco, é uma pena para o futebol, vamos ficar sem o Ronaldo e sem o Messi.
0: É verdade. Agora, só nos próximos 500 anos é
2: que... E os jornalistas estão um bocado que o semblante que o Messi demonstrou ontem após a final...
1: Era mais
2: do que
1: a tristeza da derrota, pessoal. Era mais que a tristeza. Não sei se concordas, mas há uma imagem do Messi sentado, sem choros, mas a fazer uma introspeção àquilo tudo. Eu penso que Messi, se calhar, estaremos a falar do abandono do futebol a curto prazo.
0: Eu também acho que sim. Eu acho que as lágrimas dele, e até... Eu acho que tem a ver mais com o choque de realidade, que, ou seja, a Argentina acaba de perder o... a final do Campeonato do Mundo, ainda por cima da forma como foi, e de repente eles estão, pronto, a virar-se para a bancada, e a bancada está, pronto, apesar de tudo, quer dizer, estão a gritar pelo nome dele. Portanto, eu acho que tem a ver esse misto de emoções, que ninguém consegue ficar indiferente, e ele muito menos, né? De repente, quer dizer, ele mais do que ninguém, ou seja, o Messi, para ficar na história como número um, se ganha ontem o Campeonato do Mundo, não havia dúvidas, quer dizer, ele era capaz de ser, ganhar duas vezes, ser campeão do mundo pela Argentina.
1: Superaria o Deus Maradona.
0: Provavelmente, embora... são duas figuras completamente
1: estão nos antípodas uma da outra,
0: diferentes. E agora, se me perguntarem quem é que eu gostava mais de ver,
1: Maradona. Mas eu gosto mais do Maradona do que
0: Maradona
1: todos.
0: Saiu fora desse formato, se quisermos, de jogador. E porque Maradona podia ter jogado, se calhar, mais 4 ou 5 anos ao mais alto nível, não jogou.
1: Maradona,
0: jogou enquanto quis, não é?
1: Maradona, para mim, é o melhor jogador da história. Para mim, no meu conceito supera Ronaldo, supera Messi. O futebol era diferente, os tempos eram diferentes, mas Maradona é um deus. E depois tem uma coisa que eu sempre gostei, porque os jogadores são mais do que jogadores, são homens, são sociedade, e são pessoas que fazem bem e fazem mal. Maradona perdeu-se no, mundo, no submundo da droga, mas era um homem de convicções, gostasse dele ou não, tatuava Che Guevara, ia visitar com regularidade Fidel Castro, estava um bocado no, contra a natura dos jogadores de futebol, que era um homem de opiniões e de convicções. Ronaldo e Messi. Ronaldo, por exemplo, o gol que Ronaldo falhou, na minha opinião, é ter ido com um ditador árabe visitar o Trump a Salaval. Foi o grande golo, a grande oportunidade de baliza aberta, e só naquele lance falhou 3 golos, na minha opinião. Porque isso não foi muito bonito para Ronaldo, na minha opinião. Apresentar-se ao lado de um ditador sanguinário, a visitar outro louco, não correu bem. Messi é um jogador sem inócuo, um jogador que se conheça muito de Messi. Pronto,
0: eu vou-te fazer um paralelismo. Será que Messi, nos anos 90, se chegasse nos anos 90 e chegasse ao Nápoles, o Nápoles nunca tinha sido campeão, ou já não era campeão,
1: isso aí é difícil,
0: não sei quando, e de repente, como fez o Maradona, de repente envolveu aquela cidade, os adeptos, a equipa. A equipa não era grande espingarda, eram jogadores de...
1: Tinha lá um avançado que era o Careca.
0: Exatamente. E portanto, não era uma equipa mediana, quer dizer, e ele de repente envolveu aquela equipa e fez com que ela fosse campeã, mas campeã de uma forma inequívoca.
1: Em Nápoles o Maradona é Deus. Onde tu entras em Nápoles, claro, Nápoles é Maradona. Claro. Ainda hoje. Eu
2: também tem um santuário dele.
1: Pois é, um santuário, claro.
2: Um santuário, como se fosse um deus mesmo.
1: É. Ele não era muito religioso, ele não era muito religioso, mas é o deus. Para mim é o deus. Para mim é o deus.
2: Dios.
1: É, bem
2: um nome, Dios 10. Dios 10. Que depois, atenção, que até há uns anos atrás, eu lembro muito bem, até do Mundial de 2000, antes do Messi ganhar o Mundial de Qatar, o Messi era o... Lembro-me que era bastante questionado relativamente ao seu empenho na seleção argentina, para verem como o futebol é.
1: Messi reapareceu em 2022. Porque até 2022, Messi era persona não grata para muitos argentinos por aquilo
2: chamava
1: que representava.
2: Chamava mais espanhol do que argentino.
1: Sim, porque Messi, tu dizíamos há pouco, Messi foi aquele menino espanhol, raquítico, Messi. Aquele menino com raquitismo, raquítico é um termo exagerado, mas com traços raquítico, que apareceu em Barcelona e o Barcelona...
2: Aos 13 anos.
1: Aos 13 anos tornou-se um símbolo de Barcelona, um símbolo do futebol.
2: Viva mais tempo em Barcelona do que na Argentina.
0: Espanhol, ele não foi adotado por espanhol.
1: Se tivesse aqui o Messi numa conversa de vida, se calhar o Messi dir-te-á que é mais espanhol que argentino. Se pudesse dizer isso, se calhar, porque foi mais espanhol que argentino.
2: Sim.
1: Não é? E se calhar vai viver para a Espanha o resto da vida dele, digo eu. Se calhar não vai viver para a Argentina.
2: Para Miami, agora a vida é boa.
1: Pois é.
2: A vida é boa em Miami.
1: Messi vive onde quiser.
2: É.
1: Deve ter uns T0s aí espalhados pelo...
0: Mas o que importa dizer como um síntese final neste aspecto dos melhores do mundo. Os melhores do mundo são aqueles que decidem, são aqueles, o Messi, o Ronaldo, o Maradona, o Pelé, o Eusébio. Quer dizer, são jogadores que, quando têm a bola primeiro não lhes mete medo. E o que eu acho estranho é que existem uma quantidade, nós temos milhares de jogadores a jogar futebol, mas depois não tem uma coisa que para mim é fundamental, que é o instinto da baliza, é saber onde é que está a baliza.
1: Sim, sim.
0: A baliza é o fator principal, não é tocar a bola para o lado, andar para trás e não sei o quê, como eu vejo a maior parte dos jogadores. Depois chegou ao final do jogo, aí tenho 98% de passe. Está bem, fez 98, fez 100 passes, 98 acertou, errou 2. Claro, passar para o lado também é difícil. Agora, o que era interessante perceber, e era interessante esta
1: Portugal
0: camada...
1: teve uma percentagem incrível de posse de bola e de passe.
0: Pois teve.
1: Mas era a 2 metros.
0: Mas era a 2 metros. O problema não é este. O problema, aquilo que me preocupa, enquanto alguém apaixonado por futebol e alguém que ensina, e alguém que forma jovens, etc., e que ensina matemática, etc., mas para mim, eu estou a falar agora para os treinadores, quer dizer, eu não concebo, quer dizer, que um jogador que está próximo da baliza ou está próximo do cesto a jogar basquete e não olho para o cesto e não tento jogar para o cesto. Jogador meu, impossível. Eu lembro-me há uns 20 e tal anos pegar numa equipa de... Olha, foi ali no Leça, não é? Pegar numa equipa de jovens de 15 a 6 anos. Epa, quer dizer, eu tinha ali duas ou três jogadas, gostava que eles fizessem, etc. Mas a jogada para mim era secundária. E a bola se entrasse no poste... Se a bola entrasse no poste, ele estava proibido de passar a bola para trás. Se a bola entrasse no poste, ele era obrigado a jogar um contra um, senão saía. Tirava fora logo do jogo. Dizia, tu não jogas mais. Não serves para mim, não vale a pena. Quer dizer, e se nós não ensinarmos isto aos jovens, aos miúdos, quer dizer, se esta fornada de treinadores que tem uma pancada de jogar para trás, jogar em posse, jogar não sei o quê, mas é uma posse que não tem, quer dizer, se eu não disser, quer dizer, aquele jogador, por exemplo, esquecemos de um, que é absolutamente, e é português, que é absolutamente fabuloso, que é o Paulo Futre, não é? Quer dizer, Paulo Futre é capaz de estar...
1: Sim. Sim. Nós, quando falamos de Paulo Futre...
0: Nós não nos lembramos bem, mas quando vemos as imagens, aquilo era um gênio, era um fulano que pegava na bola e arrancava e ia tudo atrás dele.
1: Tivemos outro antes de Futre, que Futre ia ao Estádio da Luz para ver.
0: Chalana.
1: Fernando Chalana.
0: Sim, também.
1: E agora temos o Pedro Neto. Que é um bocadinho diferente, bem pior.
0: Sim, mas não são coisas diferentes.
1: São muito diferentes.
0: São coisas diferentes. São, porque o que me chateia é a formação, é os treinadores estarem todos formatados e estarem todos a ensinar, do meu ponto de vista, mal. É evidente que o jogo de futebol é um jogo coletivo, mas é um jogo também muito individual. A diferença de um jogo de futebol está... sei lá, de um shell drop que de repente arranca por ali fora, mas, sei lá, em 20 só vai uma vez, o treinador diz que tu não podes ir, ou sei lá, do
1: Rafael Leão, por exemplo.
0: O Rafael Leão, ou aquele miúdo do Porto,
1: o Rodrigo Moura,
0: nem sequer tem lugar no 11 inicial, que é uma coisa que para mim, não consigo, quer dizer, há coisas que eu não consigo entender. Não vale a pena. Um miúdo que com uma finta de corpo consegue passar por três jogadores sozinho, quer dizer, e faz ali uma finta e chuta e marca e não sei o quê, quer dizer, não tem, ou seja, cada vez mais o futebol espetáculo está a ser substituído pelo futebol formatado, aquele futebol deixou de haver futebol de rua, de chutar, de fazer balizas na rua,
1: mas
0: não sei o que
1: é. Mas isso é a sociedade.
0: Fazer futebolistas em laboratório.
1: Repara, mas isso é a sociedade, porque hoje em dia os miúdos estão muito mais agarrados a um ecrã do telemóvel ou do iPhone ou daquilo que for, do que jogar a bola. Antigamente o futebol era da rua. Na nossa geração o futebol era da rua. Na geração do Vasco o futebol já não é tanto de rua. Aqueles prodígios que apareciam, por exemplo, o Futre. Estamos a falar de um menino que vinha de Montijo com 10 anos para treinar em Alvalade. Hoje já não é esse sacrifício. Hoje os pais ou os levam. Qual é um miúdo com 10, 11 anos que vinha no barco do Montijo, descia no Tegueiro do Passo e depois apanhava o autocarro para Alvalade? Hoje um miúdo de 11 anos não faz isso. Porque os pais nem os deixam.
0: Mas deixa-me, eu quando treinei essa equipa de miúdos, 15 a 6 anos, eu tinha um miúdo, eu dizia, não, recebes a bola e vais para o cesto. O que é que acontecia nos jogos? Acontecia uma coisa muito curiosa, e lá está, os maus profissionais, as pessoas que estão à volta do jogo, as leis têm que ser aplicadas. O que é que acontecia? Eu dizia ao miúdo, tu vais para o cesto, e ele ia para o cesto, sofria falta, dois lançamentos, tudo bem, à segunda vez ia para o cesto, sofria falta, sempre, à quarta vez o árbitro deixava marcar falta. O que é que aconteceu? Ele levava uma pancada nas mãos, o árbitro não marcava, porque eu já marquei três, não vou marcar uma quarta, porque senão daqui a pouco a equipa contrária não tem jogadores. E não pode ser assim. As leis têm que ser aplicadas. Ou seja, se aquele miúdo estava formatado para ir para o cesto e de repente o defesa que estava a marcá-lo não tinha capacidades para o fazer, estava sempre a fazer faltas,
1: sim,
0: o árbitro compensava aqueles momentos e dizia, não, vou deixar de marcar faltas. E a certa altura o que é que se criava? Criava que o miúdo vinha quase para o banco a chorar, dizendo, estou farto de dar pancada. E os árbitros deixavam, eu disse, estás farto de dar pancada, mas vais voltar aí para o cesto. E essa é a tua maneira, é a tua forma de jogar.
1: Sim, o ADN dos...
0: E tem que ser, por exemplo, falaste no Rafael Leão, é outro exemplo, quer dizer, eu se fosse treinador do Rafael Leão, ele em 10 tinha que ir no mínimo 9 vezes para a baliza. Tinha que arrancar para ali fora. Se eu fosse 8, eu tirava fora.
1: Ele que me perdoou, mas fazia-lhe uma pressão à cabeça.
0: Não fazia nada. Eu tirava fora. Dizia
1: porque
0: assim, olha, meu amigo,
1: Rafael
0: tu não
1: Leão,
0: tens...
1: Rafael já... Leão, tu já pensaste no que é que podia ser um Rafael Leão? Com a velocidade que tem, com a técnica que tem, com a forma como até... O Vasco falava aqui numa coisa, penso que foi o Vasco que falou comigo sobre isso, que o Rafael Leão pode ser a ponta de lança do Jorge Jesus. O Rafael Leão até com a ponta de lança pode aparecer. O Rafael Leão tem umas qualidades divulgadas.
0: Mas digo uma coisa, daqui a 2 ou 3 anos, ele deve ter uns 26, 27 anos, não é?
1: Não, já tem mais.
0: Já tem mais.
1: Já tem mais.
0: Ele 27, daqui a 2, 3 27. Anos perde a velocidade. E quando perder a velocidade...
1: Vai jogar com o tal ponta de lança,
0: pois,
1: se calhar.
0: Vai jogar, calhar. Mas já vai jogar sem aquela capacidade, aquela força, aquela forma de...
1: Mas é isso que eu distingo. Mas é isso que eu distingo. Por isso é que eu depreciativo não é depreciativo. Foi uma brincadeira que arranjei. Ele precisa ali de, mentalmente que lhe apareça alguém que...
0: Não, alguém que o desbloqueie e diz, não, não, tu vais para cima. Não, é preciso,
1: não, mas ele vai para cima muitas
0: dizer,
1: vezes.
0: O treinador dizer assim, e ele diz, oh, treinador, mas eu vou para cima e perco a bola. E o treinador diz assim, perdes a bola, a responsabilidade é minha.
1: Claro.
0: E eu é que te disse para tu ires para
1: claro,
0: cima.
1: Claro.
0: E, portanto, se ele em 6 ou 7 ocasiões vai para cima, perder a bola de 5 vezes, mas sim, for lá 2 vezes e a equipa marcar 2 golos,
1: sim.
0: E pá, já está feito o resultado.
1: É.
0: Quer dizer, está, não é?
1: Sim,
0: quer dizer,
1: sim.
0: E muitas vezes nós, e pá, eu acho que tem a ver um bocadinho com a ocupação dos espaços, quer dizer, há jogadores que não sabem nem defender nem atacar. Portanto, são jogadores,
1: mas
0: ou seja,
1: são jogadores
0: as linhas há equipas que as linhas estão muito, muito espaçadas, quer dizer, a equipa tem que jogar em bloco, tipo...
1: Mas às vezes, muitas vezes, é a forma como é montada pelo treinador. Porque os jogadores, quando se fala, por exemplo, de finais do Campeonato do Mundo, os argentinos, que ontem não fizeram nada, se calhar, a falar entre eles, se calhar criticaram o treinador. Porque realmente aqui foi uma tática muito pouco arrojada.
0: Jornal, mas também é assim, os argentinos não fizeram nada ontem. Mas o que é que fez a França com a Espanha? O que é que fez Portugal a partir dos 70 minutos?
1: É verdade,
0: com a Espanha.
1: É verdade.
2: É mérito da Espanha. Muito
1: não, mérito. Há muito
0: aquilo
1: mérito,
0: tem a ver com a forma como a Espanha,
1: mas
0: sem ser uma equipa
1: minutos,
0: defensiva...
1: Em 120 minutos, como diz o Jorge Jesus, fizeram bola de remates.
0: Pois,
1: zero.
0: Isso é mais grave.
1: Isto é muito mau.
0: Não,
1: nunca aconteceu nos
0: eu sei onde é que tu queres chegar. O problema foi quando a equipa da Argentina, quando a equipa da França, quando a equipa de Portugal... As três, são três seleções. Não, começaram a perder, sofreram o golo, aí já foram para cima. Isso é que é estranho.
1: Mas aí deixa-me dizer.
0: E como é que eles conseguem encostar a França? Por exemplo, Portugal tem duas oportunidades depois de ter sofrido 1-0.
1: Sim,
0: em,
1: exemplo,
0: aos 80 e aos
1: 90, França, 90
0: aos 91.
1: Espanha com França nunca defendeu. Espanha com França nunca defendeu, porque Espanha foi sempre avassaladora. Com a Argentina também nunca defendeu. A Espanha só defendeu com Portugal 5 minutos, e Portugal pode fazer o golo. Bernardo Silva de cabeça.
0: Sim, sim, sim, pronto. Foi só.
1: Mas foi esse lance.
0: Não, mas
1: e agora
0: 70 com... minutos Portugal jogou taco a taco.
1: Não,
0: Portugal teve...
1: taco a taco, mas o nosso melhor em campo de Portugal foi o guarda-redes.
0: Também.
1: Foi
0: mas...
1: um taco a taco, mas a posse de Portugal não era
0: tivemos
1: igual.
0: Tivemos ali...
1: Tivemos uma bola na trave e tivemos uma cabeçada do
0: marcado,
1: não, por isso é que nós começámos por dizer
0: então, não fomos...
1: que Portugal foi o... Se há
0: foi
1: taça,
0: a única seleção...
1: Não há taça para isso. Não há taça para isso. Não ganhamos taça nenhuma. Mas fomos a seleção que mais réplica do Espanha. Já não é mau. Já não é mau.
0: Não, psicologicamente acabamos por ser vice-campeões do mundo, não é?
1: Psicologicamente.
0: Porque perdemos com...
2: E somos da mesma península.
1: Somos da mesma península, exatamente.
2: Vamos por causa da mesma língua, somos do mesmo ADN.
1: Avança Vasco, avança Vasco.
0: Não, é assim, eu tenho que dizer aqui, queria que a Espanha ganhasse. Não por ser a Espanha, mas para que a Argentina não ganhasse por causa do Cristiano Ronaldo. Basicamente é isso.
1: Ah, eu não. Eu vi o jogo sem...
0: Não, eu não. Eu completamente...
2: Mas quem merecia ganhar era a Espanha.
1: Até que te digo com sinceridade. O desportista que há em mim, eu sempre fui um fã da Argentina. Até por causa do Diego Armando Maradona, não é? E de Ardiles, e de Fila, e de
0: Valdano,
1: e de tantos. Agora não me lembro de muitos, porque eu também não sou um bocado despassarado com os nomes. Mas a Argentina fascinou-me. A Argentina da Guerra das Malvinas.
0: Da Argentina. O Lautaro Martínez não jogou, não sei porquê. Que é um dos grandes avançados
1: sim.
0: argentinos.
1: Não,
0: não
1: mas é a razão de pensar que o Scaloni, hoje, eu não li a imprensa argentina, mas deve estar a ser atrocidade. Porque vai ficar na história, ganhou o Mundial de 2022 e foi à final de 2026, mas a final de 2026 vai ficar nos anais da história argentina.
0: Sim, sim, sim.
1: Zero remates na baliza. É pá, em 120 minutos. Nem foi em 90, foi em 120.
2: 126.
1: 126.
2: Os remates da Argentina só aconteceram no tempo de compensação depois dos 120.
1: E o Simeone tem a baliza aberta.
0: Não, mas atenção, o que chegamos à conclusão é que a Argentina era de facto Messi e mais nada. Quer dizer, há um conjunto de jogadores ali que estão nas melhores equipas da Europa e do mundo e de repente aquilo, a pessoa espreme e aquilo aparece Messi e mais
1: isto,
0: nada.
1: Isto para dizer que também visto o Manchester United de grandes craques e nos períodos áureos de Cristiano Ronaldo era o Cristiano Ronaldo e mais nada.
0: Sim,
1: tá, Alex Ferguson estava no banco e mandava passar a bola ao Ronaldo, que ele fintava aos todos e marcava, não é? Portanto, esse Ronaldo já não existe. Esse Ronaldo já não existe. O Ronaldo dos 41 anos agora espera que lhe metam a bola. Antigamente não corria quilómetros para trás, para a frente, para trás, para a frente.
0: Mas agora diz-me que culpa é que tem o Cristiano Ronaldo?
1: Não, estou a ter minha culpa.
0: Quer dizer, para mim, o Cristiano Ronaldo continua a ser o melhor avançado. Também não é difícil, não é? Como aquela situação, estás na rua. Tá, e tu dizes, olha, eu sou o melhor da...
1: Sou o melhor da minha rua, sou tu é que jogas à bola.
0: Olhas à volta, não tens mais ninguém, claro que és o melhor da rua, não é? E, portanto, aqui em Portugal é a mesma coisa, quer dizer...
1: É verdade.
0: O Gonçalo Ramos, quer dizer, nem para apertar os... Desculpa, não dizer isto, mas Gonçalo Ramos nem para apertar os cordões ao Ronaldo Cérebro, não é? Quer dizer, ainda não está nessa fase, quer dizer, é um jogador...
1: Não está, nem está,
0: bem, defende bem, mas não é um ponta de lança, não é um jogador para marcar...
2: Tem gol importante, não?
0: Tem um gol assim de vez em quando, marca, mas não é um jogador... Por exemplo, Pavlidis. Eu fico espantado, que eu não sou um fã do Pavlidis.
1: Tem 60 golos.
0: Mas ele marcou
1: 30 golos
0: o ano passado 30 golos, esta época 30 golos. Marcou 60 golos. E tu olhas e tu dizes, como é que é possível? Quer dizer, é evidente que ele marca uns penaltis e tal.
1: Tá bem, mas os penaltis fazem parte do jogo.
0: Mas fazem parte do jogo. Mas a verdade é que ele marcou 60 golos. O Gonçalo Ramos não marca 30 golos numa época.
1: Mas atenção que o Gonçalo Ramos no Benfica, fazendo o paralelismo com o Pavlidis, se calhar marcaria, não digo 60, mas marcaria muitos. No Benfica marcaria muitos. Aliás, quem joga nos clubes grandes arrisca-se a marcar muitos gols.
0: Mas não marcava, mas não.
1: Pois não sei, não marcava tanto.
0: Aliás, não é à toa que o Gonçalo Ramos, eu gosto imenso do Gonçalo Ramos, acho que é um medo humilde, acho que é um bom jogador, é lutador, aprendeu muito com o Nelson Veríssimo, porque na altura que o Bruno Lage é despedido do Benfica, veio o Nelson Veríssimo e uma das principais decisões do Nelson Veríssimo foi colocar o Gonçalo Ramos, não como ponta de lança, mas atrás do ponta de lança, como o primeiro tampão, como nós tapamos uma pia, não é? Quer dizer, quando queremos encher uma pia de água, nós metemos o tampão e não deixamos passar nada. E ele fez isso com o Gonçalo Ramos. Ele disse, olha, tu vais para aqui e vais atacar tudo, vais defender o mais possível. E era assim que o Benfica jogava, não é? Era pronto, naquela...
1: Ramos está longe do Ronaldo, aliás, estão todos longe do Ronaldo.
0: Aliás, eu estou à espera agora, ele vai para o Milan, através de uma transferência recorde, 80 milhões, e vai ser um flop, ele ao fim de...
1: Para o melhor clube para brilhar, porque o Milan é um cemitério autêntico.
0: Mas o Milan nunca gastou 80 milhões para o jogador, não é?
1: Se falamos de Gonçalo Ramos ser um flop, já pensámos que aquele que era o melhor treinador da história de Sporting recente é seguramente, e se calhar de toda a história, Ruben Amorim, se fracassar no Milan, estamos na presença de alguém que não deverá ter mais alguma oportunidade de ir para fora.
0: Sim,
1: enquanto que
0: sim.
1: Gonçalo Ramos pode continuar nesses patamares, Ruben Amorim pode fechar a porta do sucesso. Se fracassar, atenção que é algo que eu não desejo ao Ruben Amorim e ao Gonçalo Ramos.
0: Mas olha que eu tenho muitas dúvidas.
1: O que fica é os fracassos.
0: Mas eu vou-te dizer uma coisa.
1: A glória é efêmera no futebol. São todos bestiais, mas não há pessoas mais bestas.
0: Eu vou-te dizer uma coisa. Eu vou, aliás, como fui o ano passado, eu chegava a marcar na minha agenda os jogos do Manchester United. Portanto, eu queria ver como é que... E depois, a certa altura, pá, deixei-me disso, porque o futebol era tão pobre, era tão medíocre, era uma coisa tão... tão difícil de ver, e os resultados é que ele era quase, às vezes no final, estou-me a lembrar, acho que foi com o Brighton, não foi? Estava 2-2, aos 93 marcam 3-2, pronto, foi uma festa e tal, não sei o quê, mas era um futebol aquilo tudo muito, muito
2: mastigado,
0: pronto, muito esquisito. Agora, eu este ano tenho, quer dizer, vou acompanhar três clubes,
1: são outros discutantes, é outro campeonato.
0: Vou acompanhar três clubes, uma forma mais, e vou pôr na minha agenda também o Real Madrid do José Mourinho, e se eu vou acompanhar os jogos, vou voltar a acompanhar os jogos espanhóis outra vez, porque nunca mais vi um jogo de espanhol.
1: Mas não esperes grande espetáculo.
0: Não,
1: mas calhar mas, pode esperar
0: não, mas o que eu quero é que ele ganhe. Quer dizer, eu lembro perfeitamente quando o José Mourinho saiu do Porto para o Chelsea, eu via, epá, eu não perdia um jogo. Olha, do Chelsea. Não, não um que fosse.
1: O Mourinho para o ano faz o 2 em 1 para mim. Vai, não gosto de Mourinho, ponto. Quero que o Mourinho perca até a brincar com o filho, com os filhos. E o Real Madrid também gosto muito de perca. Portanto,
0: okay. Então, eu dois em um, não é?
1: Não gosto de Mourinho, nem gosto do Real.
0: Eu explico
1: porquê, porque sou, o meu clube em Espanha é o Atlético de Madrid. Portanto, logo é um rival do Real. E Mourinho, tenho uma antipatia muito especial pelo José Mourinho, não pelo treinador, reconheço-lhe que é o maior historial de sempre e vai continuar a ser do futebol português, mas é uma pessoa que eu, sinceramente, é o tal lado humano que eu valorizo. Mourinho não me diz nada do ponto de vista humano e o que me diz é negativo.
0: Portanto, mas pronto, mas tem um bocadinho a ver com. E depois, o outro clube que eu vou seguir é o Milan, pelo menos as primeiras jornadas, que depois já sei. O Rubem Mourinho, eu acho que. E fica aqui uma aposta. Eu acho que o Milan vai ficar entre o 5º e o 6º lugar.
1: Mas tem ficado?
0: Portanto, tem ficado? E eu acho que o Rubem Mourinho, não sei. Ali a partir de metade da,
1: mas sabes que ele vai fazer
0: metade da época, ali à 20ª jornada, 18ª, não sei o quê, já está com os patins, quer dizer, já vai ser um treinador que vai ter muita dificuldade.
1: Sim, mas
0: em se segurar,
1: tudo,
0: porque o futebol
1: isso
0: dele...
1: Isso é tudo.
0: Não, não, mas o futebol em Itália, para o Rubem Mourinho, eu não sei, quer dizer, acho que aquilo, o futebol que ele defende, com três centrais, como assim, eu acho que, não sei, quer dizer, ele, o Rubem Mourinho tem que formar um plantel muito à sua imagem. São jogadores que ele fala e eles obedecem. Tipo o Gonçalo, como é que se chama? O central do.
1: Gonçalo Inácio?
0: O Gonçalo Inácio, portanto, é um tipo de jogadores que ele gosta, que é tipo mas Gonçalo é... Ramos, a mesma coisa. Olha, tu vais para ali e faz aquilo que
1: eu quero. Eu sei que Portugal é um campeonato periférico.
0: Mas depois,
1: Carlos, mas
0: tira-lhes o brilhantismo.
1: O Ruben Amorim, neste campeonato periférico que é Portugal, o Ruben Amorim está na ascensão de muitos jogadores com o padrão de jogo dele. Por exemplo, temos o Porro. Foi um produto made in Rubem Mourinho. Temos o Nuno Mendes, que é um produto made in Mourinho. Temos o Gonçalo Inácio e o Eduardo Quaresma, que são um produto made in Mourinho. Temos uma panóplia de jogadores que são produto made in Rubem Mourinho. Portanto,
0: sim.
1: Agora a grande verdade é que Portugal é um campeonato periférico.
0: Mas para, mas ele, o Rubem Mourinho pouco, teve tempo, porque esteve no Sporting e teve um presidente como o Frederico Varandas
1: que
0: o aguentou, porque de repente ele estava em quarto lugar.
1: Ficou em quarto lugar duas vezes.
0: Tem quarto, foi duas vezes, eu pensei que era uma vez.
1: Mas o Alan chegou e.
0: Exatamente. E depois o outro, em que fica em quarto lugar, epá, aquilo era um futebol, eu não. Mas lá está. Mas atenção, que o Frederico Varandas não é o único, porque o Luís Vieira com o Jorge Jesus fez o mesmo, não é? Quer dizer, naquele ano
1: sim, coisa
0: em que o Jesus não ganhou nada, não ganhou nada, mas ficou encostado tudo, não é? Não ganhou o campeonato por um bocadinho, não ganhou a Taça Portugal, perdeu com o Guimarães quando o Cardoso se chateou e com razão, não é? Porque o Jesus nessa final da Taça fez as asneiras até Setúbal, não é? Quer dizer, e portanto fez muitas asneiras em campo, fez
1: para
0: lá substituições e depois perdeu com o Chelsea. Mas pronto, perdeu com o Chelsea é aquela coisa.
1: Mas da forma como perdeu 2-92.
0: Sim, mas também perdeu porque de repente derreteram-lhe a equipa nas meias finais e ele não tinha equipa, não é?
1: Estás a falar do Jesus no ano do Kelvin, do pontapé
0: sim,
1: do Kelvin.
0: Sim, sim.
1: O Kelvin dizia-me um amigo portista no dia a seguir esse jogo com uma graça incrível. Ele não podia com o Kelvin, ele dizia-me, pá, mete o Kelvin a treinar no dia a seguir, chega às 9 da manhã e está até às 11 sem guarda-redes para rematar da mesma forma que não marca um gol.
0: Claro, claro.
1: O Jesus estava predestinado que não podia ganhar.
0: Sim,
1: o passe do Liedson para o Kelvin é mal feito, é para trás, e o Kelvin desenquadrado, zuca, vai para
0: o Jesus. E por exemplo, lá está, era um ano em que eu podia ter ganho, se ele ganha o campeonato. Aliás, o Benfica neste momento tem um treinador, tem precisamente o treinador que tirou o campeonato ao Benfica nesse ano do Kelvin.
1: Exatamente,
0: nesse jogo. Mas quem era o treinador do Estoril quando empatou 0-0 no Estádio da Luz?
1: 2-2.
0: 2-2, com responsabilidade, tens toda a razão.
1: Carlos Martins,
0: exatamente. E o Benfica acaba por empatar esse jogo e precisava de empatar no Dragão e depois acabou por perder daquela forma. Agora, não é campeão, não ganha a Taça de Portugal, porquê? Porque a consequência...
1: Não, mas isso tinha que ser.
0: Mas depois, aqui é que vemos as lideranças. o Luís Filipe Vieira pode ter os maiores defeitos do mundo, mas como presidente,
1: como presidente,
0: ele disse, não, quem manda, aqui sou eu. E depois, de repente, viu-se o que é que Jesus fez. E agora, hoje em dia, Jesus, toda a gente diz que o Jesus é o melhor selecionador, não sei o quê, mas ele também faz muitas asneiras. Mas não devia fazer, já tinha a obrigação de não fazer tanta asneira. Da segunda vez que veio para o Benfica, agora
1: Jesus foi dos treinadores que recebeu o quarto da vida a pulso. É um treinador que aos 50 anos descobriu o futebol de alto nível. Jorge Jesus até aos 50 anos não era nada. Uhum. Jorge Jesus só começa a ser quando vai para o Bolonenses, faz do Bolonenses uma equipa muito forte, a melhor equipa do Bolonenses.
0: E meteu-se um Vicente, não é?
1: Sim.
0: Portanto,
1: sei.
2: Chegou à final da taça.
1: Chegou à final da taça, que perde por detalhes com o Sporting.
0: Exato.
1: Que até o Bolonenses até não merecia perder, mas pronto, mas perdeu 1-0. Um gol do Lietzson. Vai para o Braga. Faz este, era um Braguinha. Ele faz do Braguinha um Braga a sério. Uma aposta arrojada de António Salvador, não é?
0: Exatamente.
1: Esta é que é a verdade. E depois vai para o Benfica.
2: Foi 6 anos no Benfica.
1: Foi o maior. O regresso.
2: Três campeonatos.
1: Parafraseando alguém que diz que nunca voltes à casa onde foste feliz. Ele regressou e não fez um grande trabalho. Mas o relançamento do grande Benfica foi o Jorge Jesus.
0: Aquela década.
1: O Benfica era um gigante adormecido.
0: Exatamente.
1: E está a voltar.
0: O que me irrita.
1: Não quero dizer que o Benfica não ganha no campeonato.
0: Mas a mim, enquanto gestor, enquanto líder de várias coisas, o que me chateia é que, por exemplo, ainda agora falamos do Luís de La Fuente, não é? Quer dizer, o que me chateia é que as pessoas não olham para os treinadores, não por aquilo que eles fazem em campo, montam as equipas, mas epa, porque de repente alguém de repente acha que há aqui um jogador, quer dizer, o Rolén Álvarez é um grande, e 150, 160 milhões, epa, mas o que é que ele fez? Para haver uma transferência de 160 milhões.
1: Sim, isso,
0: o que é que o Alizé fez para ter uma... Quer dizer, começa-se a falar...
1: Bem, eu não sei o que é que os jogadores valem. Eu, sinceramente, tenho dificuldade. Eu, por exemplo, quando vejo alguém dizer que os jogadores por 40 milhões são mal vendidos, eu tenho dificuldade.
2: Olha, agora, o futebol mudou.
0: O Trincão agora foi muito bem vendido.
1: Já pensaste que o Trincão... Impensável, quer dizer... Tu segurares um Trincão.
2: Já viram? Já
1: segurares um Trincão que vai ganhar 4 vezes mais.
2: Sim.
1: Só o prémio de assinatura do Trincão é 5 milhões de euros.
0: Mas por exemplo, estás a.
1: 5 milhões Sporting, na mão.
0: O Sporting, o caso. Vamos mais longe. Temos o Jokeres, temos um jogador no Sporting, neste momento, o ponta de lança grego.
1: Ioannidis.
0: Que o Sporting andou atrás dele, andou, não conseguiu contratar. Ele ficou na Grécia. E agora vê-se, quer dizer, fez uma época miserável.
1: Não fez uma época nenhuma, porque ele lesionou-se.
0: Pois, fez uma época miserável, não jogou, não lesionado, não sei o quê. Veio agora para o Sporting e continua lesionado, ou seja, quando há aquela parte em que há um momento em que os clubes têm que saber largar o jogador. Deixá-lo ir, eu sei que tu vales.
1: Sim,
0: isto.
1: Por exemplo,
0: Diogo Costa. O Diogo Costa deve ser uma extraordinária pessoa.
1: Não, porquê? Isso é seguramente.
0: Porque, das duas uma, ou não tem nenhum clube...
1: Ah, mas deve ter.
0: Não, um clube de elite, não é? Quer dizer, não tem o Manchester City, não tem o Barcelona, não tem o Real Madrid, ou seja, ou ele quer ir para o Paris Saint-Germain, etc., ou ele quer ir para um destes clubes, ou então, como é que ainda ninguém se apercebeu, tem ali um guarda-redes para os próximos 10 anos, não é?
1: Já se perceberam, Carlos, só que o futebol do Porto e bem, salvaguardou o aspecto, apesar dos jogadores não serem vendidos para o clube.
0: Mas eu já vi os jogadores a saírem, porque se chateiam. Porque ele,
1: sim,
0: não,
1: ele,
0: não ele
1: faz
0: é um líder.
1: Não faz a chama, é até líder. Porque eu acredito, eu nunca falei com o Diogo Costa, não conheço o Diogo Costa lá de mim, mas o Diogo Costa a ficar no Porto fica feliz.
0: É isso.
1: Fica
0: é.
1: Feliz, porque joga no clube.
0: Não, era isso que
1: joga no clube que o lançou, que o meteu na ribalta, o clube de criança, pronto. E isso é muito importante. O Trincão, é que o Diogo Costa a sair vai ganhar muito dinheiro, mas vai ganhar o que o Trincão ganha na Arábia. 12 milhões. Irrecusável. 12 milhões limpos. 12 milhões sem impostos, toma lá.
0: Ah, bem, mas o Sporting, depois de ter retirado tudo o Trincão, que retirou nestas 3 ou 4 épocas. Mas o que ele retirou do Trincão e ainda consegue vendê-lo por 40 milhões.
1: 43,
0: acho que é um grande negócio. As pessoas acham, 40 milhões, isso é pouco.
2: Mas acho que o único destino para ele possível era mesmo a Arábia.
1: É pá, pois, para ganhar o que ganha,
2: sim. Sim, claro.
0: Para ganhar o que ganha. O Milan queria...
2: Sim, sim, podia até, o Milan agora...
1: É, mas é assim, mas o que ele ganha, italiana... ele não é um jogador de topo do futebol mundial, é um jogador de topo em Portugal. Temos que conferir, não é? O Francisco Trincão não é um craque de dimensão planetária, é um craque à dimensão,
0: sim,
1: de Portugal.
0: Sim, sim, sim.
1: Portanto, como há muitos. E pá, mas é impensável, se ele tivesse o Milan desta vida a pagar-lhe 6 milhões, ou o Manchester City desta vida, que era impossível, mas a pagar-lhe 8, de 8 para 12, é uma diferença enorme. É como o Francisco
0: Trincão é um bom rapaz, porque tu viste quando o Sporting empata, acho que foi com o Tondela em casa, perde 2 pontos, estava ali na... passou para terceiro e não sei o quê. Ele no final abraçou-se à equipa contrária, a rir e não sei o quê. E pá, e aquilo caiu muito mal nos adeptos do Sporting. Porquê?
2: Mas
0: é a maneira dele estar, quer dizer, ou seja, ele não tem aquela... aquela...
1: Francisco Trincão é de grandes famílias. Eu posso falar com propriedade, porque fiz um programa de rádio com o tio do Francisco Trincão, ainda ele era jogador do Braga, quando o tio, que é um sportinguista fanático, me confidenciou que o sobrinho também era sportinguista. E eram famílias de gente muito boa, gente com muita educação.
0: Claro.
1: Portanto, e o Francisco Trincão tem essa particularidade versus peculiaridade.
0: Claro.
1: Que é um jogador que gosta de jogar, mas que não faz do desporto uma guerra.
0: Exatamente.
1: E isto para os adeptos que gostam de guerra, isto é incómodo.
0: É.
1: Por exemplo, porque é que o Francisco Trincão não haveria de cumprimentar os jogadores do Tondela?
0: Exatamente.
1: Que até fizeram pela vida e que empataram o jogo?
0: Exatamente.
1: Porque é que o Francisco Trincão não haveria de abraçar os jogadores do Portuguense, que tiveram uma oportunidade única de ganhar uma final de uma competição que não vão ganhar mais?
0: Completamente.
1: Digo eu, quer dizer,
2: sim.
1: Não vão ganhar mais? São momentos únicos. Vais lá, faz lá o programa a mim.
2: Vamos terminar. 1:35 já passa da nossa
1: não
2: hora.
1: Não queres falar do mercado? Não? Está feito.
2: Já está muito...
1: Está longo.
2: Pronto, está longo. E falaremos do mercado para a semana, se estiveres cá, não sei se...
1: Já, não sei, mas se cá estiver, sim, falaremos. E já haverá mais desenvolvimentos. O mercado,
2: mas
1: está,
2: sim,
1: para
2: combinar,
1: está parado. Olha, o Futebol Clube do Porto é o que está, o grande vencedor do mercado.
0: O Rafael Leão parece que o Amorim não quer.
1: Pronto, sim, mas
2: o Rafael Leão disse que já está...
0: E porquê? Porque o Rafael Leão, do ponto de vista do Amorim, não tem o tal compromisso de... quer dizer, não tem aquela característica de...
1: Mas isso será com todos. Quando falava há pouco, ironicamente, da operação à cabeça, não é por acaso. O Rafael Leão precisa ali de um... de qualquer coisa. Porque o talento está lá, tem tudo. Tem velocidade, tem técnica, finaliza bem, até assiste bem quando quer. Portanto, tem tudo, tem tudo. Falta-lhe o importante. E não é um jogador à Copa do Mundo. Não é um jogador à Copa do Mundo.
2: Basicamente, o mercado tem estado um bocado parado.
1: Eu acho que o campeão do mercado, na minha opinião, tem sido o Futebol Clube do Porto.
2: Quando
1: não se mexe,
2: momento,
1: é bom sinal.
2: Neste
1: o Porto mexeu,
2: tirar...
1: contratou três jogadores.
0: O Porto já contratou.
1: Contratou três jogadores.
2: Está neste momento, está, parece anunciar o sul-coreano.
1: Ah, esse já está no Porto.
2: Norte,
1: esse já está no Porto.
2: Carlos Varela, para a equipa B.
1: Mas esse não conta.
0: Mas
1: ainda.
0: O Benfica também só contratou também.
1: Sim, mas o Benfica vai para
2: Sintes, que o Benfica vai para Seixas.
1: Durán. E o Sporting ainda vai contratar pelo menos mais dois
0: jogadores. Se pararmos o Benfica...
1: O Sporting depois do Porto já não deve vender ninguém.
0: Estão a
1: não ser que saia o Diomande ou o Gonçalo Inácio. Que é essa possibilidade, que nos deixe.
0: Sim, sim. Mas só mais 10 segundos. Quer dizer, a opinião pública em geral está a criticar que o Benfica, que está a demorar tempo a contratar, etc. O problema é que... neste momento o Marco Silva vai ter um grande problema, é que o Marco Silva neste momento já tem os jogadores para dar e vender, quer dizer, já não conseguem vender, não é? Mas ele já tem os jogadores a mais do que aquilo que ele precisa.
1: O Benfica, na minha opinião, tem um jogador vendável, que é o Sheldrup. Todos os outros são operações de maquilhagem
0: e vendável, e não é um Gonçalo Ramos que ainda, ou um João Neves, que ainda foi por 60 milhões.
1: Não, mas é um jogador de 40
0: o limite,
1: milhões.
0: O teto está ali nos 40 milhões.
1: Sim, sim.
0: Não é? Quer dizer, é um jogador que
1: fez um grande
0: é
1: mundial,
0: o único.
1: Fez um grande mundial. E isso ajudou muito a catapultá-lo. Porque para mim é o único jogador. O Benfica pode vender Trubino, o Benfica pode vender Ivanovic, o Benfica pode vender António Silva.
0: O Benfica até devia oferecê-lo. Era capaz, porque eu acho que o Samuel Soares é
1: parece
0: muito,
1: que está aí em embrião
0: é
1: uma coisa que é uma luta a dois entre a luta a dois do Porto, se o Porto ficar sem o Diogo Costa, é pelo Diogo de Braga, que é o Warnicek. Não sei se é guarda-redes para o clube grande, mas que no Braga fez um grande.
0: Eu não investia no centro.
1: O Benfica fala-se num guarda-redes que vinha preencher a baliza, mas falamos para a semana, que é o Ederson,
0: sim,
1: que vem ganhar
2: mais detalhadamente então no próximo programa. Pronto, é isto, podem-se despedir.
1: Vasco,
2: estejam à vontade.
1: Carlos, foi um prazer estar convosco. Com os ouvintes, seguramente, também é um prazer. Estamos a crescer em termos de ouvintes, principalmente no Spotify. Quem quiser acompanhar isto, quem não teve a oportunidade de ouvir pela Rádio Matosinhos Online no direto, poderá fazê-lo via Spotify.
2: Exatamente.
1: Daqui a minutos estará lá o programa. Um grande abraço e obrigado. E uma boa semana para todos os ouvintes.
0: Vasco e Jornal também, da minha parte, muito obrigado. Peço desculpa hoje ter chegado atrasado, mas mais uma vez obrigado pelo convite. É sempre um gosto de falar de futebol, de desporto, e acho que este programa, nesse aspecto, acho que é um programa diferente, porque fala-se de desporto puro, falamos das opções, da parte...
1: Dizemos mal do que está mal, bem do que está bem, sem refúgios.
0: Pronto, quer dizer, mas de uma forma positiva, quer dizer, não estamos aqui a criticar ninguém, apenas, no fundo, a justificar um bocadinho, pronto, as opções das equipas, dos treinadores, dos jogadores, e portanto, obrigado.
2: Também me despeço, episódio 69, estamos quase a chegar, estamos a 31 episódios do episódio 100, que haverá uma festa, certamente, se chegarmos até lá.
1: Chegamos
2: até lá. Eu sou o Vasco Fernandes, o jornal já fez o trabalho por mim, já disse então o meu bordão. Obviamente quem nos está, um grande abraço a quem nos está acompanhado a partir da plataforma da rádio Matosinhos Online e também do Spotify, que também irá ouvir daqui a pouco. Bola na mão, ficamos por aqui. 69, parabéns à Espanha. E só aqui, antes de terminar, o Carlos ainda não tinha chegado, Kevin Keegan foi agora investigar a carreira dele. Ele foi o grande daquele Hamburgo campeão da Europa.
1: Kevin
2: não é?
1: Keegan, do Hamburgo campeão da Europa, do Southampton. Aliás, há um jogo de Sporting, de Manuel Fernandes e Jordão, que foi ganhar 4-2. Kevin Keegan é uma das maiores referências sempre da história do futebol inglês. Bom. Sabias que faleceu hoje? Aos 75 anos.
2: Não faleceu hoje?
1: Tu lembras-te bem, uma lenda.
2: Mas eu fiquei surpreendido porque ele foi o astro daquele Hamburgo, não é? Campeão europeu.
1: O Hamburgo foi a única vez que foi campeão da Europa, o Liverpool, e do Southampton. Era um mago. Kevin Keegan.
2: Kevin Keegan. Olha, falece hoje.
1: Perde um bocadinho de tempo e vai ao YouTube ver quem era Kevin Keegan.
2: Jogos do Hamburgo do Kevin Keegan.
1: E do Hamburgo, não só. E do Southampton.
2: E do Southampton.
1: Sim, sim.
2: Então é por isso que terminamos, é com isto que terminamos então o episódio. Até lá, até para a semana, fiquem bem, desfrutem e parabéns aos espanhóis.
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0: Vamos. Ok. Vamos dar início ao programa Claramente Falando com o meu convidado desta noite, Pedro Alves, licenciado em Gestão do Desporto. É o convidado do programa Claramente Falando desta segunda-feira, dia 20 de julho de 2026. Esta conversa terá diversos exercícios que vão desde a paixão pelo desporto, a parte profissional, que envolve a área de vendas e atendimento ao cliente numa cadeia de ginásios, há 13 anos, a comunicação. Matosinhos, a vida pessoal e familiar, o gosto em criar projetos e o futuro. Este é o plano de treino desta entrevista de 90 minutos, numa série de perguntas não repetitivas, o ginásio será a sua rádio Matosinhos Online, a rádio das grandes entrevistas, esta segunda-feira das 21 às 22 horas e 30 minutos. A não perder, já sabem, com o programa Claramente Falando, está sempre bem para você ouvir. Boa noite, Pedro.
1: Boa noite. Antes de mais, obrigado pelo convite. É um prazer poder partilhar um pouco do meu percurso e ainda por cima aqui consigo, que é sempre uma dinâmica diferente, e agradeço desde já mais uma vez o convite.
0: Muito bem, eu é que tenho imenso prazer em recebê-lo aqui na Rádio Matosinhos Online e espero voltar a vê-lo numa próxima oportunidade. Agora sim, vamos para o programa
1: vamos
0: de hoje.
1: Isso, vamos a isso.
0: Pois bem, eu gostava também de lhe perguntar, e para começar o programa, força, não há nada melhor do que isto. Uhum. Vive em Matosinhos, onde nasceu?
1: Nasci no Porto, mas sou de Matosinhos, e já há muitos anos, desde ter a idade.
0: Muito bem. Eu gostava de lhe perguntar, isso é sempre importante, as pessoas vão gostando, os convidados que vêm cá, de falar um pouco da infância.
1: Certo.
0: E acho que é uma das questões importantes para quem cá vem. Muitas das vezes passam-se tempos que não recordam a infância, verdade, e que fazem essa vontade e o querer fazer e ficam contentes. Muito bem, e é precisamente a questão que lhe vou colocar. Como é que foi, Pedro, a sua infância?
1: Olha, a minha infância foi uma infância felizmente feliz, não é? Digamos assim.
0: Sim, claro, ainda bem.
1: Fui criado com os meus pais, com os meus avós, éramos uma família muito grande, o meu irmão, o meu tio, ou seja, andamos todos ali felizmente no mesmo percurso e assim foi durante muitos anos. Depois disso, lá está, casei também, não é? Ou seja, depois a partir daí a família, pronto, aí já foi os meus pais para um lado, eu para o outro, e sempre senti isso. Claro que os meus pais na altura trabalhavam bastante também, não é? E fui criado também grande parte do tempo pelos meus avós, ou seja, que foram os meus segundos pais, que é sempre uma saudade falar deles, porque, lá está, infelizmente já passaram para o outro lado, como eu costumo dizer, não é? Mas sinto muita saudades deles e gostava muito que eles estivessem cá para, primeiro, estar perto deles, eles também verem aquilo que eu sou hoje e aquilo que eu tive e conquistei até agora, e verem também a minha filha, ou seja, faz sempre aquela saudade, não é? Acho que é por aí, não é?
0: Claro, é verdade.
1: Mas pronto, a partir daí a vida foi sempre a sorrir, foi sempre com alguns altos e baixos, como é óbvio, mas isso faz sempre parte da vida, o percurso académico também, ou seja, depois guiando por aí, mas acho que a entrevista depois vai-me guiar para esses caminhos e falamos um bocadinho sobre a parte académica, a parte escolar, mas acho que assim, a nível familiar, aquele os momentos, o cheiro, tudo um bocadinho que me lembra do passado faz sempre bem reviver um bocadinho isso e com saudade.
0: Muito bem,

0: gostava de lhe perguntar, falar um pouco de desporto. Eu sei que é uma das suas paixões.
1: Uma das grandes paixões.
0: Uma das grandes paixões. Foi na escola que começou a gostar desta área?
1: Foi. Desde muito novo. Também com os professores certos, que isso também é importante.
0: Sim. Então,
1: a parte educativa.
0: Claro.
1: E
0: claro.
1: Que agora se fala muito, a parte educacional.
0: Pois, não é? Tem sido uma revolução agora com a educação.
1: Graças a muitos professores que me acompanharam. Entrei muito cedo também no desporto escolar, que eu acho e acredito vivamente no desporto escolar possa fazer a diferença na vida dos jovens. E devia-se apostar mais nessa matéria desde muito novo, não enchendo com mais aulas de educação física, porque as aulas de educação física são boas para alimentar a parte desportiva, mas a componente de socialização, perceber realmente qual é o melhor desporto adaptado a cada realidade, é mais no desporto escolar, que não se ouve a falar tanto agora, infelizmente, não é? Portanto, a partir daí, desde essa altura, ou seja, desde o meu 5º, 6º ano, é que já começamos ali a trabalhar a parte de esporte e o bichinho veio por aí. Uhum. E assim foi até agora, ou seja, continuo a adorar o desporto. Não me canso do desporto e continuo, sou um fã, não perdi quase nenhum jogo agora do Mundial, por exemplo. Apesar que eu acho que a final deveria ter sido a França e a Inglaterra e não a Espanha, não é? Por causa daquele mítico jogo.
0: Não é? Se fosse Portugal era bem melhor, não é?
1: Era.
0: Todos nós contávamos que pudesse ser um pouco melhor, ou se não muito melhor do que aquilo que se
1: Eu acho feito. Que nós tínhamos uma expectativa muito elevada.
0: Acho que sim.
1: Acho
0: que já puseram o título antes de ser.
1: É isso. Eu acho que nós estamos com tanta expectativa que depois o transtorno dos jogos e tudo isso fez-me ultrapassar um bocadinho também para a seleção. Eu acho que isso fez com que depois a sobrecarga, a pressão que eles sentiam também possa ter causado ali algum transtorno e temos vindo embora mais cedo, acho que também foi uma das razões.
0: A começar provavelmente pelo presidente da federação, que começou logo a lembrar
1: alimentar.
0: Um mês antes de que Portugal teria a Taça do Mundo para Portugal.
1: Não, só foi ele, o primeiro-ministro também.
0: E o primeiro-ministro também, claro, exatamente.
1: Acho que isto houve um alavancar muito grande de expectativas
0: muito grande.
1: Que depois gerou essa, em toda a gente, em todo o lado, só ia falar na seleção e tudo que a seleção ia dar e que era este ano era nosso, depois as previsões também, não é? Em todo o lado.
0: E depois, não é porque nós não conseguimos chegar mais longe, ficamos ali pelos oitavos de final, pelos quartos de final, mas penso que também não tivemos um treinador ou um selecionador à altura para poder
1: unir mais a equipa.
0: Melhor a equipa.
1: Exatamente, sim.
0: E ele próprio não deixar tantas expectativas quando os resultados não agradaram, mesmo já no início dos oitavos de final. Portugal não esteve bem como seleção.
1: Não.
0: Aquele passe, bonito, mas não deu rendimento nenhum.
1: Eu acho que.
0: Houveram momentos em que não houveram remates à baliza. Quer dizer, é impossível.
1: E uma equipa que quer ser campeã tem que chutar a baliza.
0: Tem que chutar a baliza.
1: Ponto final, isso não é volta a dar. Agora, há uma questão que é o próprio ADN do próprio treinador.
0: Claro.
1: Era muito jogar nas aulas, jogar muito pelo passe para trás,
0: exatamente.
1: Que nós não é muito o nosso ADN, ou seja, o nosso ADN é mais, ok, chutar a baliza, jogar ali pelo meio campo, troca de bola rápida para a frente, não para trás, ou seja, nós não estamos habituados a este tipo de...
0: E servir melhor
1: servir
0: o
1: melhor.
0: Último terço
1: do meio campo,
0: do meio campo para a frente.
1: Sem dúvida, sem dúvida.
0: O mal teve ali tanto tempo, ali quantas vezes olhar para a bola, não havia.
1: Sim, e depois lá está, e com isto, com este tipo de jogo, não é um tipo de jogo que o Ronaldo seja habituado a jogar.
0: Não.
1: Por isso é que também foi muito massacrado, incorretamente, na minha vista.
0: Bem,
1: exatamente.
0: Porque
1: ele precisava mesmo de ter ali alguém que o servisse, como o João Félix fez nos jogos que ele jogou, ele servia muito e via-se que ele tinha essa rotatividade com ele nos jogos que estava no Dubai, não é?
0: Mas ficou no banco, ele não
1: pôs
0: para trocar jogadores que...
1: É isso.
0: Nós levamos praticamente duas equipas, a equipa A e a equipa B, ficou no banco.
1: Exatamente.
0: Mas não valia a pena tanta gente para jogar com a mesma equipa e destruir e substituir dois ou três jogadores. Sim. Quer dizer,
1: concordo a 100%.
0: Não teve muito sentido, mas pronto, já passou.
1: Já foi.
0: Vamos ver.
1: Daqui a uns anos temos mais.
0: Como diz agora o novo selecionador, vamos jogar o dobro.
1: Temos que jogar o dobro.
0: Pronto, temos que jogar o dobro.
1: Temos que jogar o dobro.
0: Muito bem, vamos chegar então. Sabemos que... O Pedro é um é um homem com uma paixão, ou com muitas paixões, e que foi na escola que gostou desta área.
1: Exatamente.
0: Já respondeu, já conversamos sobre isso. O que é que posso continuar?
1: Ou
0: O que
1: seja,
0: recorda das escolas onde estudou? É um tema que podemos abordar mais à vontade e tranquilamente.
1: eu andei em várias escolas, algumas delas também no Porto, por causa do conforto, por causa da minha mãe,
0: Sim,
1: e
0: com certeza.
1: depois de me buscar ao sítio, essas coisas
0: Sim.
1: todas. A questão das escolas sempre foi muito. Ou seja, eu entrei numa altura, por exemplo, em que as escolas ainda estavam num processo de transição. Havia muita. Ou seja, muito desconforto quando se falava de uma escola, quando íamos para o sexto ano ou para o quinto ano, que já era aquela fase de malta mais, os caçulas, não é? Naquela altura. E foi sempre aquele meio receio de ir para o quinto, sexto ano. E aquela malta que já está no nono, que tem quase o dobro do tamanho que eu tenho. Foi sempre o medo, para ser franco. Mas depois, quando começamos a entrar nesse meio, começamos a perceber que as coisas não são bem assim e começamos a realmente interagir de outras formas, os professores também começam a interagir de outra forma. E depois fui-me deparando que também, lá está, a educação foi sempre a mesma. Ou seja, nunca mudou rigorosamente nada. Isso é outros problemas que nós também temos aqui em Portugal, que a educação não tem vindo a mudar, a melhorar, não é? Por isso é que quando se faz algo diferente, depois possa causar algum transtorno,
0: O que está a acontecer
1: que é o que
0: agora,
1: está a acontecer
0: não é?
1: agora, mas também por falta de organização. Atenção,
0: Sim.
1: o começar ou trocar causa estranheza, ponto. E é verdade, tudo que muda causa estranheza. Para não causar tanta estranheza, temos que fazer um processo de, ok, vamos avaliar, vamos perceber, vamos tentar ver como é que as coisas funcionam e realmente fazer isto passo a passo, não fazer desta forma como foi feita.
0: Lançou-se este
1: Isso
0: projeto
1: foi um projeto
0: de
1: em
0: melhores e
1: curto
0: que
1: espaço de
0: deu.
1: tempo, muito rápido, que pensava ia dar certo, mas nós não temos a qualidade que muitos centros têm e
0: Claro.
1: muitos países têm a nível informático, a
0: Exatamente.
1: nível. Ou seja, nós estamos anos-luz.
0: Nadaram muito na
1: É
0: areia, pá, foi
1: isso,
0: uma coisa impressionante.
1: é isso.
0: E continuam,
1: E continuo,
0: já
1: e continuo.
0: as coisas.
1: Só que eu acho que agora eles perceberam que não é, no próximo ano se calhar já vai haver diferenças, que é,
0: Se
1: não, vamos
0: calhar.
1: começar devagarinho e vamos primeiro começar por essa
0: Não
1: etapa.
0: quer dizer que seja pior
1: Não, não, não,
0: esta
1: não.
0: situação.
1: Não, de todo, de todo.
0: Para toda a gente, principalmente para os alunos, e isto de sair através da informática é extremamente bom e penso que é importante também para toda a gente,
1: Sim.
0: mas não é assim. Acho
1: Não
0: que
1: é.
0: tem que ser preparado com muito tempo.
1: É isso, é
0: Muito
1: isso.
0: tempo.
1: É
0: Para
1: exatamente.
0: preparar também as pessoas que trabalham com o sistema, não é?
1: E preparar as escolas.
0: E preparar as escolas.
1: Principalmente a nível de instalações, porque as instalações não estão
0: Coitados
1: preparadas
0: professores,
1: para
0: viram-se
1: isso.
0: aflitos a
1: Exatamente.
0: trabalhar de noite, de madrugada.
1: E a todos os
0: E os
1: professores
0: erros souberam, não é?
1: deixo um abraço enorme, porque eles realmente foram quase uns super-heróis
0: É verdade.
1: a fazer o trabalho que eles fizeram em tão curto espaço de tempo, não é? Avaliar, o processar,
0: Não, não
1: todo
0: faço,
1: o
0: não
1: processo de
0: faço.
1: notas é muito complicado. E os professores devem mesmo sentir-se orgulhosos por terem conseguido em tão curto espaço de tempo não prejudicar os alunos. Porque a verdade é essa, os alunos ficam
0: Pois, mas
1: prejudicados no
0: parece
1: meio
0: que
1: disto
0: alguns
1: tudo.
0: alunos foram prejudicados e que não sabem
1: É
0: como é
1: isso.
0: que vai ser, não é?
1: Pronto.
0: Embora o ministro diga que
1: Nenhum
0: nenhum
1: ficou
0: aluno.
1: prejudicado. Mas
0: Exatamente.
1: acaba sempre ali algum por ficar prejudicado,
0: É,
1: a verdade é essa.
0: claro que sim, claro
1: Agora,
0: que sim.
1: retomando aquilo que era a pergunta, que era o processo da escola, efetivamente foi um processo difícil de entrada. Mas depois, auxiliar também com o desporto escolar, com os meus professores auxiliando nessa matéria, foi tudo muito mais simples. E eu era um louco por desporto, que eu jogava futebol de manhã, não, jogava futebol à tarde, jogava badminton de manhã, ou seja, o fim de semana estava sempre lotado. Nunca havia. E depois jogava pelos iniciados, pelos juvenis no dia a seguir. Ou
0: Estudar,
1: seja,
0: como era?
1: estudava durante a noite, quando não tinha treinos, ou conseguia ali adaptar umas horazinhas para conseguir estudar e ter alguma rentabilidade, que consegui,
0: Claro,
1: graças a Deus.
0: claro, ainda
1: Sempre
0: bem.
1: fui, ou seja, nisso eu consegui sempre ter algum cuidado. Para que depois fosse para a escola que efetivamente me levava para o curso profissional. Que é outra coisa que eu acho que, infelizmente, não apostam tanto, ou têm apostado, mas não com aquilo que deveriam apostar, porque eu vim de um curso profissional. E não tenho vergonha nenhuma de dizer isto. Nenhuma. Porque os cursos profissionais.
0: Mas olha, o que realmente penso que vale a pena.
1: Vale muito a pena.
0: Nós no passado, ou há muitos anos, no meu tempo, tínhamos escola profissional.
1: Só que antigamente, não é? Ou seja, era mais para metalúrgica ou para outro tipo de áreas, não era? Que
0: Sim.
1: não é? Que era mais mão de obra direta. Aqui é agora um bocadinho diferente, não é? Ou seja, estamos a falar técnico de desporto, gestão de desporto. Apesar que já também existem vertentes também de restauração e outras coisas assim no género.
0: Sim, e há outras áreas de
1: estudo
0: e de formação. De
1: que, exatamente.
0: É que pronto, acho que é importante.
1: Sem dúvida.
0: Recomeçar, eu tenho tido aqui estagiários que. Os que eu tenho aqui é sobre multimédia e rádio, não é?
1: Uhum.
0: Mas aprendem outras áreas, pá,
1: que e está tudo certo.
0: E saem profissionais, pá. E é o que o país precisa.
1: Porque neste momento o que nós precisamos...
0: Estou a dizer que os doutores há muitos, não é?
1: Depois... E nós precisamos é de pessoas que estejam válidas no serviço e no trabalho que vão fazer.
0: Claro, exatamente.
1: E depois lá está, o sistema de ensino está tão sobrecarregado com as mesmas informações, com as mesmas coisas, tudo diariamente igual, que depois nós metemos 30 alunos na mesma sala que, com capacidades completamente diferentes e distintas, que
0: sim,
1: até podem ter outra validação a nível de trabalho, não é? Porque muitos deles, por exemplo, a nível de escola não dão tanta rentabilidade, mas quando vão para estágio já é uma coisa completamente diferente e são alunos completamente diferentes, que eu também tenho alguns estágios e trabalho com eles e muitos deles dizem-me isso. E eu penso, realmente, isto é o caminho. Porquê? Porque estamos a preparar as pessoas para trabalhar nas áreas que elas gostam, ou que pensam que gostam, porque
0: sim,
1: às vezes não dão certo e depois vão para outras áreas, e está tudo certo com isso. Mas estamos a formar pessoas que realmente têm interesse naquilo. Duque, estamos a fechar 30 alunos na mesma sala, que depois até não se comportam bem porque não têm interesse na matéria, não têm interesse naquilo, e depois estamos a prejudicar outros alunos que até podem ter alguma necessidade de perceber a aula, não é? E é por isso que eu acho que o sistema de ensino, infelizmente, está muito ainda antiquado. E é por causa disso que...
0: Sim, é verdade. Embora estejam agora a abrir...
1: Sim, sem dúvida.
0: A abrir o
1: livro... Porque há necessidade.
0: Porque há necessidade.
1: E a questão é a prevenção. Nós falamos muito da prevenção agora. Porquê? Porque estamos a ver que o SNS está sempre cheio. Não é? Ou seja, porquê? Porque os médicos não têm tanta possibilidade de atender tanta gente. Estamos a ver que os professores estão cansados, estão sempre em burnout, não há professores que querem dar aulas porque não sentem aquele gosto de dar aulas. É perfeitamente normal e é compreensível. Agora, se nós mudarmos os métodos, se nós começamos a mudar implementando outras coisas que realmente trabalhem na prevenção, não é necessário estarmos a trabalhar em cima do joelho para resolver esses problemas. Que esse é que é o grande problema não só do nosso país, mas grande parte também da Europeia, que trabalha muito sobre resolver o problema na hora. Ou seja, está a acontecer o problema, vamos resolver. Mas eu já podia ter antecipado isto há 2 ou 3 dias atrás. Ou meses, ou anos.
0: Sim, sim, claro.
1: E não acontece. Não acontece. E esse é que é o grave problema, é nós não antecipamos os problemas. Porque se nós antecipámos os problemas, de certeza absoluta que não tínhamos... Metade dos problemas do SNS estavam resolvidos. Se as pessoas começassem a praticar mais exercício físico, mais alimentação cuidada, o muito conhecido saúde mental, que muito se fala agora, e bem,
0: muito,
1: mas que há uns anos atrás ninguém falava,
0: e
1: isto veio muito impulsionado agora também por causa do Covid, não é?
0: Sim, também.
1: Mas desde o Covid até agora, o que é que mudou na saúde mental?
0: É verdade.
1: Não mudou muita coisa, a verdade é essa. E a questão aqui é nós tentarmos pegar nesses pontos e pensarmos, ok, nós sabemos que temos aqui um problema, sabemos que isto mais tarde ou mais cedo vai ser um problema mais agravado, então porquê é que nós não vamos trabalhar sobre isto? Porquê é que nós não vamos fazer coisas diferentes para resultados diferentes?
0: Nunca em cima da hora, não é?
1: Nunca em cima da hora. Esse é que é o grave problema, é nós trabalharmos sempre em cima da hora.
0: Como disse bem, provavelmente para o próximo ano, letivo.
1: Já muita coisa vai mudar. Muita coisa vai mudar. De certeza absoluta.
0: Acho que sim.
1: Espero que sim.
0: Muito bem. Pedro, é licenciado em Gestão do Desporto.
1: Gestão do Desporto, exatamente.
0: Fala-nos um pouco da sua estrutura académica. Claro. Será importante?
1: Sim. Ou seja, existe a vertente de técnico de desporto que faz a vertente mais de fisioterapias e treino personalizado, tudo isso. A minha vertente é mais gestão, ou seja, gerir pessoas, gerir clubes, gerir instalações, gerir eventos desportivos, ou seja, é muito nessa mecânica, ok? Foi uma curiosidade para mim, eu era para seguir um curso profissional de técnico de desporto, ou seja, para ser personal trainer ou por ser fisioterapeuta, estava a pensar em montes de oportunidades. Só que na altura, quando abriu esse curso, o meu professor falou comigo e disse assim, olha, atenção que não vai ser esse curso, vai ser o gestão de desporto. E eu pensei, mas há muita diferença. E ele, é um bocadinho diferente. Vais ter mais matéria diferente de gestão, de números, contabilidades, essas coisas todas. E eu pensei, pronto, ok. Mas o que é que o professor acha? E isto é o bom de nós termos um professor que foi capaz de falar comigo de Exato. Forma aberta e dizer assim,
0: é,
1: olha...
0: Isso é que é muito importante.
1: Eu acho que tu tens todas as capacidades. Muito francamente, eu acho que tens mais capacidades para isso do que propriamente ter técnico. Ele foi mesmo sincero comigo. Eu pensei, mas eu gostava mesmo disto, eu gosto é de fazer desporto, eu gosto é de jogar futebol, mas eu penso assim, quantos Cristiano Ronaldo há cá na vida, não é?
0: Pois é.
1: Pois eu pensei, ok, vamos, eu gosto de falar com pessoas, eu gosto de gerir, eu gosto, de, na altura que fazíamos eventos também lá no curso profissional, também gostava de fazer eventos. Então, por que não? Vamos a isso. Também não custa nada, não é? Ou seja, se perdemos um ano, perdemos, mas também não há de ser nada. Porque...
0: Não, e a opinião de um professor que é sincero e verdadeiro e que gosta de nós,
1: exatamente.
0: Com certeza que tem toda a razão
1: de
0: acreditar, não é verdade?
1: Exatamente. E ele acreditou em mim nessa forma e disse-me, olha, vamos experimentar. E eu fui. Primeiro ano, primeiro semestre, aliás, adoro isto. Adoro isto. Pá. Gerir eventos, gerir pessoas, também tem uma componente de anatomia, ou seja, também conseguimos perceber também. Ali um bocadinho de anatomia e assim. Isto no meu curso profissional, antes de ir para a licenciatura.
0: Sim, sim.
1: Ou seja, eu ganhei imensas bases nessa situação e foi através do estágio que eu comecei a trabalhar.
0: Está bem.
1: Ou seja, foi a partir do primeiro estágio, porque aquilo eram 3 anos de curso profissional.
0: Sim, sim.
1: Do primeiro é mais para teórico, prático, para perceber como é que era a dinâmica. O segundo semestre, segundo ano, desculpa, já tinha uma parte de semestre que já era para praticar em terreno, ou seja, estágio. E desde que comecei a trabalhar lá em estágio, gostaram de mim e até hoje estou a trabalhar nessa grande cadeia de ginásios e
0: começou e continuei.
1: Continuei.
0: Já lá vai uns aninhos.
1: Já lá vai uns aninhos. E por causa desse curso, e por causa de eu estar a trabalhar, decidi, não, eu vou continuar a investir e vou tirar uma licenciatura.
0: Licenciatura,
1: pois. Como se, nunca pedi, e isto foi uma coisa que eu fiz, uma jura para mim, que foi, não quero que os meus pais me ajudem, porque também, lá está, nem sempre é fácil, né? Eles têm um negócio próprio e as coisas não são fáceis, e nós já estivemos aqui em off a falar sobre isso, sim, e a necessidade de apoios e de ajudas, e que realmente é necessário. E vocês aqui fazem um trabalho enorme sobre isso e deveriam ter mais apoio. E eu sou completamente apoio nisso. Completamente apoio nisso. Mas, nesta fase, eu decidi, não, eu vou pagar o meu curso, eu vou fazer o trabalho por mim e vou querer fazer isto por mim. E foi aí que eu também...
0: Estudava e trabalhava.
1: Estudava e trabalhava. Ou seja, eu, às 8 da manhã, estava na faculdade, saía à 1 da tarde para entrar depois às 2. E sair às 11 e depois voltar um dia a seguir a mesma coisa.
0: É.
1: Isto durante 3, 4 anos foi assim uma vida um bocado mais agitada e atribulada, sim, não tinha praticamente vida, mas depois é aquele tema do quem corre por gosto não cansa, não é? Ou seja,
0: claro, a sua força de vontade foi enorme.
1: Foi. Foi. E lá está, humildemente digo isto, que com trabalho, com muita dedicação, com tudo aquilo que eu consegui ter, foi bom. Foi bom porque depois há coisas que o curso me deu que eu disse assim, não, o profissional já me tinha dado bases para a gestão, ou seja, eu já tinha muitas bases que consegui aplicar na base de licenciatura de gestão, por isso é que eu digo que os cursos profissionais, quem quiser investir e apoiar mesmo nos cursos profissionais e estudar bem o curso profissional, é uma saída enorme e devem mesmo, os alunos que querem ir para lá, aproveitem, sim, façam, sim. Estudem bem, ouçam aquilo que os professores têm para dizer, porque efetivamente dá um... É um up na nossa vida muito grande, porque depois, se queremos seguir para a faculdade, vai-nos dar outras valências para a faculdade.
0: E não está arrependido?
1: Nada. Zero. Fazer tudo outra vez. Tá. Tudo outra vez.
0: Não haja dúvida que quando nós queremos e seguimos os bons conselhos das pessoas que
1: sem dúvida.
0: É importante. Reconhecemos isso, se calhar, mais tarde. E é o seu caso, como o caso de muitos.
1: Há imensas frases que me ficaram. E na faculdade, então... Houve uma frase de um professor meu que eu nunca me esqueci dessa frase, no início do primeiro ano de escolha de práticas, ou seja, nós também temos práticas para saber claro. como gerir e prever os nossos colegas a fazer a atividade física e analisarmos se eles estão a fazer bem, se estão a fazer mal, e fazemos relatório. A forma como ele iniciou a aula, para mim, cativou-me logo. E ele disse assim, meus amigos, estamos aqui, estamos a para todos para o mesmo, só que há uma coisa, e vocês nunca devem esquecer-se disto, que é, para os excepcionalmente bons, existe sempre lugar. Portanto, vocês têm que ser excepcionalmente bons naquilo que fazem.
0: É verdade, isso.
1: E eu fiquei, não. E já agora, isto foi uma frase roubada do meu professor, atenção, e ele se tiver a ouvir, um grande abraço, não é? Que ele é espetacular, foi um professor que me marcou muito. E essa frase continua desde dessa altura, ou seja, estamos a falar que já foi há quase 6, 7 anos atrás, sim, 10 anos, sim. Se calhar, já. Até mais, se calhar. E ficou-me sempre. E eu, os meus estágios, ou quando tenho estágios lá a trabalharem comigo, ou eu digo sempre, malta, vocês têm aqui uma oportunidade. Portanto, e há uma coisa que eu digo sempre, todos eles, que é, se vocês querem ficar, ou se quiserem ficar num futuro próximo, e nós sabemos que vocês estão cá, sejam excepcionalmente bons. Se vocês forem excepcionalmente bons, vai haver sempre um lugar para vocês. Mesmo que não seja aqui, seja noutra unidade qualquer.
0: Sim, sim, claro.
1: Vai haver sempre uma oportunidade para vocês. Agora, vocês têm que ser excepcionalmente bons naquilo que fazem.
0: É verdade. É verdade, Pedro. Deixa-me perguntar também, embora nós estejamos a falar no assunto, mas podemos complementar sempre mais alguma coisa. E com este curso, o que é que aprendeu neste curso, no fundo?
1: Sim. Eu aprendi muita coisa a nível daquilo que é técnico e prático, ok? Ou seja, a nível do curso, aprendi que, efetivamente, como gerir instalações polidesportivas, a gerir eventos, a estar em eventos, também, que isso é muito importante, perceber a dinâmica dos eventos que já existem e de grande dimensão, porque nós estivemos lá também. O relacionamento que eles têm envolvente nos eventos, a parte de saber gerir e saber organizar, lá estão os patrocínios, dinâmicas de gestão de conflitos, ou seja, nós tentamos ali ter um bocadinho de tudo, e o curso é muito bom nisso. Tanto dá-nos a parte prática, como nos dá a parte mais teórica. Nomeadamente também a parte de contabilidades, que nos dá muito a nível de ensino, não é? Ou seja, sabemos como é que devemos fazer as coisas, qual é o tipo de as melhores mecânicas para sabermos contratar pessoas.
0: Isto porque está em gestão, se não estivesse era mais complicado.
1: Exatamente,
0: não é?
1: Sim. Porque a parte mais técnica, ou seja, era mais o corpo humano. Pois. Não era a vertente de gestão, como dizem bem.
0: Exatamente.
1: E isto já me dá assim uma panóplia de coisas muito diferentes. Agora, há aqui um senão, que é o gestão de desporto é bom, é um curso com algumas saídas, só que não tem aquelas saídas que nós deveríamos ter. Por exemplo, existe um diretor técnico que efetivamente trabalha na parte do exercício físico e tem que aprovar todas as mecânicas do treino e de todos os professores que está a gerir, não é? Mas para gerir clubes não há nenhuma entidade própria para gerir clubes. E porquê? Porque se nós temos a parte de gestão e sabemos a gestão, sabemos fazer essa parte toda, porque é que nós não podemos também gerir instalações? Porque é que pode ser um professor a gerir uma instalação, porque também tem uma componente de gestão de desporto, atenção, eles têm uma cadeira sobre isso, mas se nós estamos mais credenciados para, porque é que nós também não podemos fazer isso? Porque é que não existe essa lei obrigatória de que existe um diretor técnico realmente para parte de exercício físico, mas existe um diretor para gerir o ginásio? Okay? Porque é que também não é uma obrigatoriedade? Porque assim, se calhar, o nosso curso tinha outros olhos, não é? Ou seja, era visto de outra forma.
0: Sim, sim, sem dúvida.
1: E se calhar tinha muito mais
0: amplitude. Seria um bom complemento àquilo que
1: estudaram. Exatamente, exatamente. Não é? Se calhar, a nível de currículo, pode fazer a diferença. Por exemplo, entre escolher uma pessoa que não tenha parte de gestão para uma câmara, por exemplo, para gerir uma parte de polidesportiva, por exemplo, ok? Sim. Ser um pelouro do desporto ou o que for. Se calhar, uma pessoa que esteja mais adaptada a nível de gestão, pode ter uma vertente melhor,
0: esse
1: papel melhor do... Atenção, isto, pois isto é na teoria, ok? Porque depois temos a prática,
0: claro.
1: Que cada um, pois, sabe o know-how que tem, como eu costumo dizer.
0: Exatamente, tem que tirar o melhor rendimento daquilo que sabe que aprendeu, não é?
1: Exatamente, exatamente. Mas lá está, se calhar se houvesse essa obrigatoriedade enquanto diretor desportivo, como existe também o gestão do desporto, se calhar havia mais possibilidades para nós, se calhar. Não é? Ou seja, mas isto é tudo um supor, mas eu acho realmente, e sou muito apologista disso, já que existe para um lado.
0: Falou-me também de eventos.
1: Exatamente.
0: O que é que pode organizar como eventos na sua área, por exemplo, ou de onde está até?
1: Sim, nós temos feito aqui bastantes eventos na minha área, ok? E temos tido em alguns sítios. Eu estou na minha área, ainda não estou numa vertente de gestão e gerir o evento, ok? Mas estou na organização, ou seja, quando estou lá, giro também os check-ins, estou a acompanhar as pessoas, a ver todo o layout do espaço e dar algumas sugestões, ou seja, tudo isso é uma coisa que nós estamos habilitados para, ok? A nível daquilo que eu poderia fazer, nós poderíamos fazer, sem dúvida nenhuma, um evento do zero, por exemplo, desde o cronograma, desde falar com patrocínios, desde fazer o evento desportivo, ou seja, nós fazemos toda a matéria e organizar a equipa para depois dividir e liderar a equipa por inteiro, não é? Ou seja, essa que é a nossa área, é gerir, organizar, gerir e depois dizer o que é que as pessoas devem fazer para que tudo corra bem, não é?
0: É verdade, é precisamente uma questão, gerir é também uma área interessante.
1: Sem dúvida.
0: Concordo.
1: E cada vez mais difícil.
0: Cada vez mais difícil.
1: Cada vez mais difícil. Mais difícil.
0: Muito bem, vamos tentar procurar alguma outra questão que possamos falar. Deixa-me ver aqui, temos aqui a ventoinha que me foge com os papéis. Deixa-me perguntar também, que desportos gosta mais de ver ou praticar?
1: Eu adoro futebol, já falamos aqui sobre, sobre a nossa seleção. Adoro futebol, tenho muita pena, por exemplo, do que está a acontecer com o Ovidio. Muita pena mesmo, e infelizmente.
0: É
1: algo que me transtorna bastante, a nível de gestão principalmente, porque sempre pronto.
0: Como é que isto pode acontecer?
1: É isso. E depois também, lá está, a falta também se calhar de empatia de outras entidades e mesmo também algumas, ou seja, equipas contrárias, que mesmo que sejam rivais, que poderiam não deixar morrer quando se investe milhares de milhões em muitos jogadores e podemos, com meia dúzia de uns trocos, como se costuma dizer, né? Meia dúzia de trocos, ajudar um clube. Isso custa-me um bocado. Porque é um clube que teve muita história, tem muita história.
0: É uma história.
1: Ok, que teve os seus problemas, ninguém os descarta desses problemas que eles tiveram, mas que, lá está, acho que é uma falta de empatia que se vê também em muitas outras coisas, infelizmente. De clubes da região, mesmo camarários, tudo, que poderiam dar algum valor a este histórico que, infelizmente, pronto, vai ser o que acontecer, não é?
0: É verdade, não interessa falar em nomes, mas em relação ao Boavista, temos que considerar que foram os administradores do clube,
1: os principais. É o que eu estou a dizer, não descartando a responsabilidade que é deles, ok?
0: Claro,
1: eles têm muita responsabilidade no cartório e ninguém tira esse problema. Por muito que nós queiramos agora fazer um processo de liquidação rápida, nunca vai ser fácil. Porque o Boavista não tem. Perdeu muita credibilidade naquilo que é o histórico, não é? Ou seja, pode ter muito histórico.
0: Mas perdeu
1: muita credibilidade. Não é? E quem vem e quem está lá agora. Tem uma responsabilidade muito grande, que é a responsabilidade de fazer crescer novamente um clube histórico do zero. Aliás, abaixo do zero, porque...
0: Abaixo do
1: zero, porque com todos os problemas que eles já têm, com o Estado a não querer... Será que vale a pena investir? Porque se calhar não vai acontecer aquilo que aconteceu anteriormente. Depois também vem essa mentalidade humana, é um bocadinho assim, que é... Eu sei o que fizeste no passado, será que não vais fazer agora no presente?
0: E o património? É para os criadores?
1: Há muito interesse. Há muito interesse lá investido. Não há dúvidas nenhumas que há muito interesse ali investido.
0: É um crime. Isto é mais que um crime.
1: E é uma área, se reparar, é uma área que está muito em crescimento naquela zona. Isso quer dizer muita coisa.
0: Pois, sem dúvida, não é?
1: Que lá está, há esta força externa também, não é? Ou seja, que...
0: Pois, se calhar nada fizeram para que o Boavista não desaparecesse, não é?
1: Mas lá está, isso são outros parâmetros. Agora, a nível de pergunta, dos desportos que eu gosto mais, eu sou franco, olha, adoro futebol mesmo, adoro muito. Gosto muito também do badminton, que é uma das modalidades que não é muito conhecida mundial, aqui em Portugal, pelo menos.
0: Sim.
1: Mas eu adoro badminton, joguei muitos anos badminton, fui árbitro badminton no desporto escolar também, tirei o curso. Portanto, foi um bocadinho por aí. Agora já não estou, já não acompanho tanto, infelizmente. Mas adoro também o badminton. Futsal, eu adoro um pouco de tudo.
0: O desporto em geral é um pouco do seu ego, não é?
1: É um pouco isso. E eu sou muito, mas o futebol realmente sempre esteve lá. Foi sempre um bichinho diferente.
0: É o que morde mais, não é?
1: Isso também por causa do meu avô, que o meu avô levava-me para todo lado. E ele era um bom vestuário ferrenho, por isso é que eu também estava a falar agora um bocadinho do meu. E surgiram as memórias que nós já tivemos a falar do meu avô e nós íamos ver o Boa Vista, muitas vezes lá o estado do Bessa. E foi muito por aí que veio aquele bichinho do futebol, realmente.
0: O Leixões, neste momento, muito breve, vai organizar um jogo entre Leixões e Boa Vista.
1: Sim.
0: Para angariar fundos, provavelmente, penso eu, para
1: sim,
0: a nova
1: sim.
0: direção.
1: Aliás, pelo aquilo que eu vejo das redes sociais, o Leixões tem sido uma das equipas que mais
0: força tem feito
1: para isso.
0: Sim.
1: E mesmo eles, se não me engano, têm dito também que, lá está, aquilo que eu disse agora dos outros clubes não poderem ingressar por eles ou ajudá-lo e essas coisas todas, é aqueles que têm ganho mais força nesse sentido, que é, olha, atenção, porquê que vocês também não ajudam? O Leixões tem muito, feito muito isso. Sim, e bem, sim. Atenção.
0: Eu dou
1: muito mérito ao Leixões, bom, não é? Sem dúvida nenhuma.
0: É um clube que realmente também tem muitos problemas.
1: Muitos, muitos.
0: E já duram há muito tempo. Eu andei lá muitos anos assim.
1: É verdade.
0: Mais ou menos como as coisas.
1: E já se bateram com os grandes. É verdade, é.
0: E já se bateram com os
1: já
0: grandes.
1: Já se bateram com os grandes.
0: E o Leixões tem. Tem. Um passado também histórico.
1: Sem dúvida.
0: E depois aqui a massa associativa, depois os pescadores, o estado do mar que foi construído.
1: Tudo está bem interligado.
0: Está tudo interligado.
1: Tudo interligado. Tudo.
0: E pronto, é evidente que os grandes, os clubes grandes, e cada um na sua terra, mas o Leixões tem muitos adeptos. Sim. E o Leixões é conhecido pelo mundo. Leixões é o Leixões.
1: E o Leixões está, lá está, é o que eu digo, o Leixões está a fazer um processo interessante e cada vez mais deve apostar no processo de formação, que eu acho que é aí que nós vamos.
0: Sim, vamos a formação ter, tem sido. Muito importante.
1: Sem dúvida. E o Leixões tem aproveitado muito e rentabilizado mais a parte de formação.
0: E bem.
1: Eu acho que cada vez mais o futebol, e todas as áreas em geral, venha quem vier, eu tenho esta mentalidade, que é, por isso é que eu gosto muito do futebol alemão, que eles têm essa obrigatoriedade de ter X número de alunos, de competidores, que estejam inscritos na liga, que sejam da formação.
0: E que estejam da formação.
1: Okay. Nós aqui temos que estar milhares de milhões para ir lá de jogadores de fora.
0: Sim.
1: Quando nós temos, por exemplo, temos exemplos mais claros.
0: Mas isto agora é um comércio. Vitinha, o futebol temos... em alguns clubes é um autêntico comércio, não é?
1: Cada vez mais. E está a surgir muitos scouters. Os scouters, que os olheiros, não é? Que
0: sim, agora, sim, sim.
1: Os próximos jogos, da malta que vai ver ali os jogadores e quer incentivar esta malta a subir. Só que lá está, eu acho que também temos que ter um bocado mais aquele rácio entre o que é que eu consigo fazer e onde é que eu consigo chegar. Que isso também convém, que é para nós conseguirmos alimentar a expectativa, que nós falamos da seleção, mas fazemos a coisa bem. Porque o que é que acontece muitas vezes com os scouters? Que alimentam um sonho que por vezes não possa ser viável.
0: Não vai, mas o scout era formado para isso e tem que saber, tem que seguir se calhar mais o jogador antes de o meter ou tentar metê-lo num clube, não é? Quer dizer, é um bocado complicado.
1: E a parte do negócio?
0: Pois, exatamente.
1: Porque isto tudo é negócio, é como disse bem, não é?
0: Claro.
1: Mas lá está, acho que agora há uma consciência que devemos apostar na formação. O Leixões faz isso agora, que eu acho muito bem, e deve continuar a fazê-lo e a investir ainda mais na formação. A formação vai ser o futuro. Okay? E nós temos matéria-prima incrível. Incrível.
0: E depois a formação, para além de dar despesa, é também um ganho para o futuro do clube, não é verdade?
1: Completamente.
0: Nós temos o Padroense aqui muito perto,
1: que
0: tem uma formação extraordinária.
1: Por exemplo. Um dos melhores também para fazer a parte de formação. Aliás, nós aqui na Zona Norte, principalmente aqui na Senhora da Hora, Leixões, Padroense, temos as melhores escolas de formação do país.
0: É verdade, o Lessa também.
1: O Lessa, por exemplo, que agora está numa altura espetacular.
0: Sim,
1: principalmente o Sénior.
0: Claramente, exatamente.
1: Lá está. E é aproveitar esta base, porque só assim é que nós vamos ser mais reconhecidos do que aquilo que já somos.
0: Sim, claro. Claro.
1: Basta olhar para o PSG, tem um meio campo de quem? Português.
0: É verdade. Mas eu acho que é uma pena que uma grande parte, ou muitos jovens, podiam dar um contributo muito grande nessa, na própria sim. carreira de futebolista.
1: Sim, sem dúvida, sem dúvida.
0: Profissional, mas antes de chegar lá são afastados completamente. Repare, antigamente nós não podíamos ter mais do que dois estrangeiros.
1: É verdade.
0: Nós agora, se pudéssemos ter 11 estrangeiros, tínhamos e a formação ficava toda para lá.
1: É isso.
0: Não é?
1: Por isso é que eu concordo muito com a parte alemã nesse sentido, que é ter uma malta que seja da casa e que seja mesmo da formação. É.
0: Já acha quem pede que não hajam tão estrangeiros nas equipas.
1: Mas há muitas forças externas que não vão permitir isso. não vai ser possível. Pelo menos acho que na nossa geração vai ser difícil.
0: Muito difícil, muito difícil.
1: Acho que na nossa geração vai ser
0: difícil. Acho que nunca mais agora o desporto, como já disse e como todos sabemos, é um autêntico comércio, não é verdade? E por isso vai ser gerar muito dinheiro, muito dinheiro. E por isso nunca vai alterar, nunca vai me dizer, não, mas já gostávamos que a formação fosse o eixo do próprio clube, que crescesse com a formação, mas que chegasse aos anos e que crescesse. Não, vamos ficando para trás e pronto. Quando agora no desporto só se fala em milhões, já reparou?
1: Verdade.
0: Só se fala milhões.
1: É, antigamente falávamos em algumas coisas de euros, não é? Na altura até nos escudos, não é?
0: Era agora é evidente que, mas pronto, o que é que podemos nós e temos que aceitar o que é
1: sem
0: que...
1: Sem dúvida, sem dúvida. É a evolução, faz parte.
0: É a evolução, é verdade.
1: Se vamos bem, se vamos mal, isso depois para a frente também vamos vendo e...
0: Exatamente.
1: E calhar, atacar na altura
0: daqui certa. Por alguns anos, valentes, deixem-me dizer, as coisas vão alterar novamente.
1: Não.
0: Para
1: não tenho dúvidas nenhuma.
0: Porque há muita gente que tem... Que não se sente feliz, porque, quer dizer, no desporto, uns têm tudo e outros não têm nada.
1: Verdade.
0: E podemos dizer que a formação agora também já não se joga descalço na rua, não é? Já não é como antigamente, que se quem mora ali perto da praia, quem não mora da praia, nas aldeias onde estava, saíram grandes jogadores, por exemplo, de Trás-os-Montes e de outros,
1: verdade,
0: do interior.
1: Verdade.
0: Do interior, miúdos que jogavam à bola descalço e não
1: sei. Sem dúvida nenhuma. E há uma coisa que cada vez mais é importante, que é a vida neste momento não custa só para nós, custa também para os clubes. Ou seja, o que é que eu quero dizer com isto é, tudo aumentou, ou seja, estamos a falar a nível de energético, isto a minha parte de gestão
0: já
1: falar um bocadinho
0: já
1: mais.
0: Mas é importante.
1: É verdade, porque imagina, o que é que acontece? Nós falamos agora em milhares, milhões e está tudo certo e faz todo sentido. Só que nós estamos a ver que cada vez mais os clubes pequenos, se não forem mais apoiados, se não tiverem essas vendas de jogadores, vão desaparecer.
0: Vão
1: desaparecer porque os custos estão lá, as deslocações para ir a jogar a outras unidades. Têm que ir e têm que... Como é que vão? Vão de quê? De comboio? Claro. Vão de camioneta? Vão de camioneta, vão gastar mais gasolina. Ou seja, o dinheiro que nós gastamos, os que os clubes gastam e a massa associativa que dá dinheiro para isso, não chega para pagar as contas. Que é isso que nós temos também também a noção.
0: É mesmo.
1: E cada vez mais nós vamos ter essa noção e com os clubes que agora estão a começar a crescer e a tentar chegar à Primeira Liga, vão chegar à Primeira Liga e vão ficar ali sempre no resvés de que não quero descer, mas até quero descer porque não tenho dinheiro também para estar a continuar a sustentar isto.
0: Claro.
1: E isto é muito grave.
0: Temos clubes que conhecemos, o Salgueiros, por exemplo.
1: Salgueiras. Há N de casos.
0: O Sul, o Farense, o Faro, que também desapareceu.
1: Há N de casos.
0: A reviver. Quer dizer, há uma quantidade enorme de clubes que desapareceram.
1: Verdade.
0: Clubes com história. E que realmente é extremamente zoador quando vimos isso, não é verdade?
1: Verdade.
0: E eu já não me admira nada e que com este desaparecimento do Boa Vista hajam adeptos, mesmo adeptos do coração, que choram, ainda hoje choram o desaparecimento do Boa Vista, do seu clube.
1: Sendo que o Boa Vista também tem uma massa de adeptos muito interessante.
0: Muito
1: interessante.
0: Muito grande,
1: porque é um bocadinho como viver o Leixões.
0: Sim.
1: E eles não vão deixar o clube morrer por nada.
0: Olha, eu desejava do coração que isso acontecesse.
1: Eles neste momento, reparem, que conseguiram pagar agora uma trans para continuar a abrir agora as modalidades, não sei se
0: estão a ver isso. Sim.
1: E para abrir o clube. Só que, lá está, isto é uma trans. Existem ainda mais N de trans para a frente. Não é? Lá está. E quem é que pagou isso? Foram os sócios. Foi a massa associativa.
0: Sim, os sócios têm contribuído muito.
1: Ou seja, eles conseguiram ali mobilizar-se de tal forma que vamos ao Facebook, ao Instagram, às redes sociais,
2: tudo, a massa associativa ali em massa a dizer vamos ajudar o Boa Vista, vamos fazer o Boa Vista novamente. Isto é de louvar, porque quem ama mesmo o clube, quem é apaixonado pelo clube, eu fico, oh, isto é...
0: Não é? É verdade. E será que podemos perdoar aos ex-administradores de um clube histórico como o Boa Vista ter desaparecido por falta deles e pela má gestão que sempre fizeram e que se calhar haviam outras coisas para trás que não vamos estar aqui.
1: Não vamos puxar muita casseta atrás porque senão.
0: Não,
1: aí vamos ter muito pano para mangas. Agora,
0: por isso,
1: acho que
0: é triste.
1: Acho que os adeptos em si o que querem ver é que o Boa Vista esteja bem. Essencialmente é isso.
0: Pois.
1: Eles viram que existe alguém que agora consiga pegar no Boa Vista e consiga fazê-lo crescer novamente, pagando as contas, fazendo agora reaberturas, essas coisas todas. Eu acho que os adeptos vão perdoar esse passado. Não vão esquecer nunca, não. Mas perdoar sim. Porque eu acho que agora vai levar uma era muito diferente para o Boa Vista, que é as apresentações de contas para os sócios. Todo o dinheiro que seja gasto ao cêntimo, ok, vai ser revisto e revisto com os sócios.
0: O que nunca aconteceu.
1: Por isso é que agora, eu acho que, por isso é que eu digo, podem perdoar, mas nunca vão esquecer.
0: Pois, porque dizia-se e sempre se disse que o clube é dos sócios.
1: Exatamente.
0: Mas quando eles têm o poder de lá chegar e que nunca chegam.
1: Exatamente.
0: Tem a paixão deles, mas não chegou mais lado nenhum.
1: Mas eu acho que agora, acho que agora isso pode mudar um bocadinho, Sr. Fernando. E para bem do Boa Vista, espero mesmo que o Boa Vista, porque lá está, é um colosso, não deixa de ser um colosso.
0: E acho que, pelo menos o que eu, a informação que tenho é que vão recomeçar com o mesmo nome.
1: Sim, sim, sim.
0: O que
1: sim.
0: Não foi fácil.
1: Nada.
0: Não é? Porque temos o caso dos Salgueiros.
1: Exatamente.
0: E de outros clubes que desapareceram e que depois se reformularam e que têm com outro nome, o Salgueiro 08, por exemplo.
1: E o Salgueiro 08 fez uma coisa que sócios que adoravam o clube, pegaram no clube e agora estão 20 e pouco. Não é? Não estão ainda onde querem estar. Não é? É normal.
0: Que também era um clube que tinha uma massa associativa enorme, uma alma terrível. Não é?
1: E uma daquelas mesmo aguerridas, muito aguerridas. Aproxima-se muito àquilo que é o Leixões, porque o Leixões também tem essa alma aguerrida.
0: Também.
1: E eu já fui ver os jogos de Leixões e lá está, é absurdo. A massa associativa, e quando vão, seja para que lado for, eles estão lá. Eles estão lá, e a verdade é essa.
0: E
1: o Leixões nisso tem muito mérito, sem dúvida.
0: É verdade. Pedro, vamos partir para uma outra questão.
1: Isso.
0: E gostava de lhe perguntar, Matosinhos, para si, é uma cidade com cidadãos preocupados na sua saúde física e mental? Como é que considera esta situação?
1: É mais agora do que há uns anos atrás.
0: É mais agora?
1: É mais agora.
0: Há mais preocupação nesse sentido?
1: Há mais preocupação. Acho que também tem vindo a ser um trabalho feito pela Câmara. É verdade,
0: sim.
1: Porque nota-se que existe essa preocupação também de ser muito conhecido a nível europeu, por exemplo, agora com as modalidades que estão a ser feitas aqui, a necessidade de investir mais na parte desportiva, o conhecer o desporto, fazer mais atividades ao ar livre, quando ali à beira do paradão, como se costuma dizer, agora há muitas atividades.
0: Muitas.
1: Isso é muito interessante, porque faz com que o desporto esteja na boca de toda a gente.
0: É verdade.
1: O desporto e a atividade física.
0: A Câmara e a Matosinhos Sport têm feito um bom trabalho. Um excelente trabalho. E o vereador do desporto, Nuno Matos, tem feito também um excelente trabalho.
1: Sim.
0: E por isso é extremamente importante que...
1: Conheci-o há uns anos atrás, num evento, e ouvi-o falar sobre aquilo que ele tem de noção para Matosinhos, e eu senti-me identificado com aquilo que ele disse, sou franco. Gostei muito daquilo que é a vontade dele, a querer mostrar e querer incentivar essa situação. Se calhar, pegando também agora na parte de gestão e parte também mais de... Acho que poderiam, se calhar, fazer mais, mas também lá está, é os recursos, é tudo um bocadinho por aí. Mas, se nós temos escolas, e nós aqui em Matosinhos temos escolas capacitadas para isso, okay, que têm cursos para isso, nomeadamente gestão de desporto, tem a parte de técnico de desporto, tem essas modalidades todas, porque é que a Câmara não decide apostar nessa formação e dizer assim, olha, vamos trabalhar juntos, vamos ver, os alunos vêm trabalhar connosco e nós vamos trabalhar com vocês para
2: desenvolver aqui a matéria em Matosinhos e desenvolvemos aqui o desporto em Matosinhos. Para eles também terem ideias, porque assim, essas novas gerações, a verdade é essa, é que eles têm outras ideias. Têm outras...
0: Ah, pois têm as ideias...
2: Têm outras... As têm ideias...
0: Outras... Peço desculpa.
2: Faz mal.
0: Isto é preciso estar aqui muito atento.

0: Não sei se perdemos a conta da gravação. Perdemos um problema.
1: Não há problema, olha. Acontece, então. É problema do sistema. Não há problema nenhum, então.
0: Muito bem, vamos ver como é que ficou. Vamos ver. Estava parado.
1: Sim, não se preocupe.
0: Eu quando passo, então já disse ao que.

0: Olha, vamos conversar, vamos conversar.
1: Vamos a isso, vamos a isso.
0: Muito bem, estávamos pronto. Então a dizer.
1: Estamos
0: que...
1: a falar sobre o processo de se Matosinhos investe na parte do desporto e se agora as pessoas estão mais têm mais noção sobre saúde e
0: saúde
1: sobre
0: física e mental,
1: físico
0: não é?
1: E mental.
0: Sem há mais preocupação nenhuma. Nesse sentido.
1: Sim, sim,
0: também,
1: sim, sim, sem dúvida nenhuma. Eu acho que há mais preocupação, acho que ainda não atingimos aquilo que nós queremos atingir. Okay? Isto falo a nível de quem está na parte de gestão de desporto, seja camarário, seja a nível de tido privado, okay? Porque conseguimos chegar a mais pessoas, a verdade é isso. E isso vai ser um bocadinho um trabalho que também a Câmara está a fazer, e como nós já falamos, a Câmara está a fazer muito bem esse projeto de alavancar e falar muito sobre o desporto, okay? Uhum. E a atividade física cada vez mais. Agora, lá está, o processo de esta que é a nova geração que nós estávamos a falar sobre,
0: sim, isso, sim, sim.
1: Tem ideias muito boas. Ideias muito boas,
0: sim,
1: mesmo.
0: Sim, sim,
1: muito,
0: sim.
1: Muito boas.
0: Sem dúvida. Claro. Temos que os escutar.
1: Exatamente. E por isso é que eu acho que as câmaras têm aqui uma matéria-prima tão boa, que é ir às escolas, e têm agora as escolas profissionais, mais uma vez eu vou falar um bocadinho sobre as escolas profissionais, de que podem pegar neste processo e dizer, olha, na vossa ideia, se vocês estivessem a gerir uma componente desportiva e uma câmara de desporto, o que é que vocês fariam? Deem-me várias sugestões. Porque parece que não, mas eles, estando envolvidos com o projeto, estando envolvidos com as coisas e com a câmara, se calhar vamos ter muito mais sucesso. E já que temos esta possibilidade, e é algo único que a câmara, se calhar, já vai conseguir olhar para alguns elementos e dizer assim, este rapaz ou esta rapariga realmente tem aqui uma capacidade enorme, vamos aproveitá-los, vamos moldá-los, vamos trabalhá-los.
0: É verdade.
1: E eu não vejo muito isso. Mas não é só aqui, atenção, não é só em Matosinhos, estou a falar a nível geral.
0: Sim, sim,
1: a nível geral. A nível geral. Mas lá está, eu agora falo aqui de Matosinhos porque sei e já estive em várias escolas e sei um bocadinho daquilo que estou a dizer, porque eu acho que deveria haver essa ligação. Porque lá está, se nós estamos a formar pessoas que estão um bocadinho ligadas à gestão, ao exercício físico, à saúde, porque é que nós não vamos pegar nelas que têm uma mentalidade mais nova, que não estão com vícios, e dizer assim, ok, que ideias novas vocês têm para nos dar, para cativarmos pessoas da vossa idade, ou até um bocadinho mais velhas ou mais novas, não é? A fazerem mais atividade física. Que ideias é que vocês têm? E é isso que está a faltar aqui, eu acho.
0: Pegar-nos nessa tirar mais aproveitamento,
1: mais aproveitamento
0: das ideias da juventude, que vale a pena.
1: Há coisas e coisas, não é? É como é óbvio, nós claro. Vamos organizar um evento da FIFA aqui em Matosinhos, não é? Quem me dera a mim. Mas pegar nessas ideias e alavancá-las e
0: já fizemos aqui a Juventude do Desporto, não é?
1: Por exemplo,
0: foi
1: espetacular. Foi espetacular. E eu acho que nota-se isso. E quando os outros vêm cá, de outros países, e vêm ver como nós organizamos o evento, qual é a primeira coisa que eles dizem? Que bem organizado.
0: Bem, muito bem. E levam exemplos de cá.
1: E levam exemplos. Porque nós a nível de organização, e nós tivemos o Euro 2004 aqui, que foi pela FIFA, um dos melhores eventos organizados por eles, FIFA e UEFA.
0: Sim, sim, claro.
1: E levaram muita coisa daqui. Porquê? Porque nós somos bons, somos mesmo muito bons a organizar tudo, seja um evento, a facilidade de organização de sítios para as pessoas ficarem.
0: Há muito boas cabeças pensantes, deixa-me dizer-lhe.
1: Muito, muito.
0: Muita gente muito. Boa.
1: E nós não estamos a aproveitá-los bem.
0: Pois não.
1: Esse é que é o problema.
0: Não. Se calhar não.
1: Esse é que é o problema.
0: Se calhar não. Bom, vamos continuar. Então, gestão e desporto faz todo o sentido. Sim. Está ligado a uma grande cadeia de ginásios.
1: Uhum.
0: Como se iniciou nesta área e o que faz? Deixa-me perguntar.
1: Bom. Ou seja, eu já fui um bocadinho de várias coisas.
0: Já fez. Já mas foi. Também é só mesmo um pouco para responder à questão.
1: Ou seja, eu comecei a estagiar, ou já fui estagiar.
0: Sim, claro.
1: Do curso profissional.
0: Já o disse, também.
1: Não tenho vergonha nenhuma em dizer isto e volto a dizer,
0: não,
1: acho que é mesmo interessante porque comecei a estagiar. De estagiar fui recepcionista, ok? Ou seja, trabalhar com pessoas, trabalhar com diferente tipo de pessoas, tudo um bocado por aí. E agora estou numa vertente mais de, ou seja, venda do próprio serviço, ok?
0: Sim, sim.
1: Eu não gosto de dizer que vendo ginásio, não gosto. Não é uma palavra que para mim me soa bem. Sou daquelas pessoas que diz que eu vendo mudanças de vida, Acho que é mais isso por aí, ok? Uhum. Porquê? Porque eu não gosto de vender o serviço por vender, só porque ficar com um corpo esbelto e maravilhoso. Não, não é isso. Primeiro eu tento identificar realmente o porquê que a pessoa precisa daquilo.
0: E é o mercado que funciona?
1: É o mercado que funciona.
0: É?
1: Ok. Porquê? Porque nós agora estamos a ficar cada vez mais interligados pela parte emocional e lá está, isto depois é um bocado parte de venda e,
0: sim, sim,
1: e proximidade, não é? E as pessoas precisam deste ouvir, as pessoas precisam de ser ouvidas, as pessoas precisam de sentir que estão a ser ouvidas e bem ouvidas, que é uma coisa que é diferente. E uhum. É difícil de fazer, a escuta ativa, como eu costumo dizer, é cada vez mais difícil. E eu sinto que, lá está, eu não sou um expert na área, há pessoas bem melhores do que eu e estou muito identificado, e eles sabem quem são, mas também tirando o suco que eu aprendi com essas pessoas e agora conseguindo desenvolver a minha própria forma de vender e de estar à próxima da pessoa, eu não quero que a pessoa venda porque sim, eu quero que a pessoa compre porque sim, quero que a pessoa compre porque se sente identificada, porque sente que está na altura de dar esse passo. Porque uma coisa é uma... E isto depois para a frente, se quiser, podemos até falar um bocadinho mais. Uma coisa é nós quando fazemos uma venda mais emotiva, em que a pessoa não vai ficar consigo durante muito tempo. Outra coisa é quando nós fazemos uma venda que a pessoa sabe que precisa daquilo e que sabe que está a dar sucesso e que vai ficar mais tempo connosco. Porquê? Porque está a ter sucesso. São coisas completamente distintas.
0: Quando fala em venda, é vende serviço na própria instalação?
1: Vende serviço na própria
0: instalação. É isso.
1: É isso. Eu chego lá, eu estou lá, a pessoa vem ter comigo, não é? Ou eu ligo, dependendo da situação.
0: Claro.
1: Agendamos para conhecer o espaço e eu perceber e ter uma pequena reunião com a pessoa que realmente o que é que ela faz, o que é que não faz, qual é o tipo de vida que tem.
0: Uhum.
1: E a partir daí desenvolver uma noção do que é que a pessoa precisa. E às vezes nós fazemos esta pergunta de o que é que a pessoa precisa, a pessoa não sabe responder.
0: Então deixa-me, porque vamos ao encontro que está a dizer. Então as pessoas cada vez mais estão preocupadas com o seu corpo, é assim?
1: Sim.
0: É isso?
1: Cada vez mais. E bem. Não por uma questão. Eu agora estou a notar uma coisa muito interessante, que é cada vez mais, há muito tempo atrás era muito importante de vertente estética, não é? Agora não, é uma necessidade de que precisam de melhorar a qualidade de vida. Porquê? A vida está muito estressante. Os nossos trabalhos estão a ser cada vez mais exigentes, de diversas formas. O ritmo de trabalho, o ritmo da vida pessoal, tudo isto faz com que a nossa vida fique muito sobrelotada e muito... Ou seja, quase que nós nem conseguimos respirar. Então qual é o momento que a pessoa tem para respirar? Esses 30, 45, 2 horas, que seja, é o momento delas. É o momento em que elas dizem assim... Eu estou a melhorar não só a minha condição física, mas também a minha parte mental e postural. Ou seja, nós estamos a melhorar um bocadinho tudo que é a vida da pessoa. E isso é que é importante, que é as pessoas perceberem que, além de melhorar a sua vida, não só qualidade física, ok, estamos a melhorar um bocadinho daquilo que é o stress diário. O saber lidar com frustrações também, que isso também às vezes acontece. Uhum. Ou seja, vamos a uma aula de grupo ou o que for e descarregamos lá tudo e saímos quase aliviados e no dia a seguir já interpretamos as coisas de outra forma, ok? E este processo, que é por isso que eu acho que é muito importante, nós, quem vende e sabe perfeitamente e vão se identificar com isto, tem que perceber cada vez mais, que é eu perceber

0: Sim, antigamente, há meia dúzia de anos atrás, eu ouvia muito. O meu médico mandou-me, o meu médico disse-me, o meu fisioterapeuta encaminhou-me. Agora já estou a ouvir outras coisas diferentes, que é, ah, antes que eu já estou a sentir aqui uma dor, antes que isto vá ao
1: Que
0: médico e
1: avanço.
0: o médico vai-me dizer que eu já vou antecipar, olha, eu vou já começar e vou. Eu já estou a ouvir um bocadinho isto. Porque as pessoas, é engraçado, porque eu acho que isto trouxe uma dinâmica completamente diferente a nível daquilo que é olhar para o nosso corpo e dizer assim, ok, faz sentido eu agora apostar em mim. Faz agora sentido eu parar um pouco e apostar. Porque se não apostar agora, mais tarde eu vou ser obrigado a apostar. E isso faz toda a diferença.
1: Verdade, pois é, faz mesmo. E para isso acrescentaria também numa das questões que tenho para lhe fazer, a alimentação é importante, aliada ao exercício físico, é verdade?
0: Cada vez mais.
1: É?
0: Cada vez mais. Cada vez mais. E nós temos um grande exemplo, que é os nossos colegas dos Estados Unidos, não é? Que a cadeia de fast food, aquilo é consumismo puro e duro, não é?
1: Sim.
0: E por isso é que têm altos níveis de diabetes, colesterol, hipertensão, problemas muito drásticos nessa matéria. Nós estamos e estamos nesse processo, infelizmente, não é? Com uma percentagem muito elevada de diabetes, colesterol, hipertensão, que tem que ser controlado. Ok, que existe agora algumas matérias para tentarmos ajudar nesse sentido, mas é muito químico. Ok? E acho que aqui devemos apostar nesta vertente de ser mais estruturado, de uma forma mais equilibrada. E a alimentação, engane-se quem acha que tem que comer só saladas de manhã à noite e essas coisas todas. Não. Há formas
1: Sim,
0: equilibradas.
1: claro,
0: Eu não sou
1: sim.
0: nutricionista,
1: Uma
0: mas de
1: alimentação
0: certeza
1: controlada é
0: é
1: importante, não é?
0: isso. E os nossos nutricionistas, de certeza que concordam comigo, que há muita forma de melhorarmos a nossa alimentação. Criarmos formas cuidadas e básicas de fazer, alterando pouquíssimas coisas. E nós nem tínhamos noção que bastava mudar uma outra coisa para termos uma alimentação um bocadinho melhor. E depois, cada semana que passa, vamos sentir, ok, isto nem foi muito difícil, então vamos alterar mais uma coisa. E depois, passado um mês, já estamos com uma alternação, ou seja, estamos a alternar 30% daquilo que era a nossa alimentação inicial.
1: Muito bem.
0: Agora deixei-o assim, sem palavras.
1: Não, é que eu tinha aqui uma
0: Já falamos
1: questão
0: um bocadinho
1: que se
0: sobre
1: calhar
0: tudo,
1: nem
0: não é?
1: vou,
0: Já falamos um bocadinho
1: não
0: sobre
1: dá
0: tudo.
1: muito para estar agora
0: Sim,
1: a
0: mas.
1: massacrá-lo
0: Não, pode à vontade, sem problema. Se eu puder
1: não, agora
0: ajudar.
1: já questões que já foram colocadas, mas deixa-me perguntar, esta área de vendas do grupo,
0: Sim. Sim.
1: como é falar com as pessoas, por exemplo?
0: Está-se a tornar desafiante.
1: É?
0: É verdade. É verdade. Porquê? Porque as pessoas, à medida que vão, ou seja, geração para geração, temos visto que há uma diferenciação a nível daquilo que é a procura, o saber estar, a informação agora é muito mais acessível do que há uns anos atrás.
1: E há mais informação?
0: E há muito mais informação e por vezes nem é mais correta, que também é verdade, não
1: Também é
0: é?
1: verdade, isso. Também depende de quem está a vender, não é?
0: Sim, também é verdade, também é verdade. Mas muita da informação que aparece nos sites, agora nas inteligências artificiais, muito baseia-se em coisas que podem ou não ser
1: Claro,
0: verdade.
1: pode não ser verdade, não
0: Exatamente. Por isso é que eu considero que o contacto humano é sempre o melhor.
1: é? É o melhor, sem
0: Sempre,
1: dúvida.
0: sempre. Porque nós conseguimos interagir, olhar para os olhos da pessoa, perceber realmente, ok, esta pessoa realmente quer o meu bem, está-me a ouvir, está a saber o que eu quero. Está a perceber aquilo onde é que eu quero chegar sem falar muita coisa. Às vezes, em meia dúzia de palavras, eu consigo entender o que é que a outra pessoa do outro lado quer. E isso cada vez mais é interessante.
1: Então
0: Agora,
1: deixa-me perguntar-lhe,
0: força, força, força, força.
1: se me tivesse de convencer a me inscrever, o que me diria?
0: Primeiro fazia umas perguntas básicas, que
1: É?
0: é, há quanto tempo é que já não faz exercício físico? Pois é.
1: Bom, eu posso lhe dizer que fiz muito exercício físico.
0: Ok.
1: Joguei futebol, fiz natação,
0: Boa.
1: fiz atletismo, maratonas,
0: Boa. Boa.
1: meia maratona
0: Certo.
1: e treinava todos os dias.
0: Como é que se sentia nessa altura?
1: Bem,
0: Sentia-se bem?
1: sim,
0: Dormia bem?
1: dormia assim.
0: Boa, boa.
1: Hoje é mais
0: Hoje é
1: difícil.
0: mais difícil.
1: Mas aconteceu que vou caminhando,
0: Ok.
1: agora vou a pé e venho a pé,
0: Ok. Boa.
1: porque fiz uma opressão ao joelho e de maneira que já não dá o que deu.
0: E tem feito esse reforço muscular ao joelho?

0: e fiz um.
1: Fez fisioterapia
0: um desviamento da rótula.
1: Ok, ok.
0: E depois fiz duas operações, uma astrocopia, não
1: sei. Sim.
0: E depois fiz o desviamento da rótula, tirar-me aqui um pouco doce para consolidar a base.
1: Ok.
0: E também não deu e tive que fazer uma prótese.
1: Ok.
0: Pronto. Agora já não posso fazer aquilo que fazia antes.
1: Não consegue?
0: É impossível. Okay. Não consigo.
1: Okay.
0: Caminho bem, estou okay. bem, mas não dá para correr.
1: Mas né? Diga-me uma coisa, mas sentia-se bem nessa altura? Gostava de reviver algumas coisas nessa altura, certo?
0: Ah, sim, sim.
1: Gostava?
0: Sim,
1: pronto.
0: Claro.
1: E diga-me uma coisa, não acha que também era a altura de começar a trabalhar nessa prótese e começar a criar um reforço muscular para sentir também um bocadinho melhor?
0: Pois.
1: Ao caminhar, ao andar?
0: Pronto. Eu tenho muito trabalho aqui, é uma coisa muito complicada.
1: Mas não consegue 30 minutos de um seu dia? Assim, 3 vezes por semana?
0: Não sei, pá.
1: Se calhar consegue. É só ver aí essa agenda e conseguimos aqui ver um dia ou outro para ir lá.
0: Não sei, temos que ver.
1: Já está quase convencido.
0: Não, quer dizer, eu sempre estive convencido.
1: Sim,
0: mas
1: sim.
0: A vida não me tem proporcionado, não sim. é?
1: Eu acho que... mas olha, a mudança tem que começar em nós.
0: Ah, sim, é verdade.
1: Certo? E isto é.
0: E tem que começar às vezes com sacrifício, não é?
1: Exatamente. Às vezes o mais difícil é começar. E é por isso que eu lhe digo: nesta fase, nesta altura, acho que o ideal para si seria, se calhar, começar uma coisa muito leve, 3 vezes por semana, duas a 3 vezes por semana, para começar a fazer alguma atividade. Ok? Uhum. Pois a partir daí, e pegar na sua agenda e aquilo é a sua hora, é aquilo que é para si, que é aquilo que nós estamos a falar. É muito importante nós guardarmos um pouco de tempo para nós. Porque é assim pois que é. Nós vamos ter alguma rentabilidade também no futuro e vai conseguir ir muito mais longe, vai conseguir fazer aqui os seus podcasts cada vez mais de uhum. forma diferente e com um conhecimento diferente, não é? E acho que isso vai lhe fazer bem, mesmo. E principalmente, tem diabetes, colesterol, tem essas coisas? Então não preciso dizer mais nada.
0: Pois é.
1: Percebe? E isso vai ajudar imenso a controlar esse fininho, percebe? E acho mesmo que deve começar a fazer, ok? Seja connosco, seja com qualquer outra entidade,
0: sim,
1: ok?
0: Sim.
1: A questão é, faça, porque o início é sempre mais difícil, mas se nós conseguirmos mudar 1% todos os dias, isto já foi de um livro que eu li e eu adorei aquele livro também, se nós conseguirmos mudar 1% dos nossos hábitos, no final serão 30% de mudança, e isso parece que não é mais
0: isso é verdade.
1: Já é muita coisa. Portanto, faça isso, pense nisso e depois qualquer dia fale comigo.
0: Muito bem. Pedro, então, o trabalho na área das vendas pode ser muito interessante, mas também pode gerar problemas,
1: sim,
0: verdade?
1: Sim.
0: Pode?
1: Sim, bastante.
0: Pois é.
1: Bastante.
0: De que género esses problemas?
1: Problemas. Eu acho que aqui o nosso grande problema é a gestão de expectativas. Eu acho que aqui, na minha área, atenção, uma coisa completamente diferente é vender quando é um serviço ou um produto. Essas são duas coisas completamente distintas. Okay? Um serviço é, nós dizemos àquela pessoa, olha, com uma coisa fiável, não é? Como eu fiz agora consigo, assim, uma coisa muito leve.
0: Sim, sim.
1: Eu acredito que isto possa ser possível. Mas também preciso de si. Mas depois a pessoa não... opta por ser aquela coisa mais fácil, que é, olha, você disse-me isto, você disse que eu ia conseguir e, olha, não consegui. Agora quero cancelar. Percebe aquilo que eu quero dizer?
0: Sim.
1: Ou desiste simplesmente, nem me diz nada, vai embora simplesmente.
0: Vai embora, não é?
1: Percebe? Isso para mim, acho que é o pior, sinceramente. Porque, e às vezes nem dizem nada, ou seja, desaparecem simplesmente, ok? Que é eu querer ajudar a pessoa, não é? Só que lá está, isto tudo não depende de mim, não é? Ou seja, não, eu não sou eu que vou acompanhar a pessoa à casa, vou trazer.
0: Ah, é evidente, com certeza, a pessoa tem que ser também um pouco o seu médico, não é?
1: Exatamente, exatamente.
0: Claro.
1: E aqui a questão é que nós podemos pegar nas pessoas, podemos envolver as pessoas, podemos iniciar o projeto com as pessoas, mas 70%, se não arriscar dizer 80% do trabalho, tem que ser feito pela própria pessoa.
0: Sim.
1: Desde a motivação. Que isso, a motivação é uma coisa muito, muito frágil, muito ténue, não é? Até à disciplina. Que isso sim, a fase de... Nós, no início, estamos sempre numa fase motivacional superior, não é? Ou seja, estamos ali a crescer e estamos ali motivacional e vamos a isso e compro roupa nova para ir para o ginásio, vamos embora, está tudo ok.
0: Mas incentivo o...
1: A própria pessoa, as pessoas intrinsecamente já têm essa motivação, ou seja, isso é uma coisa que vem delas, não é? Quando vão para o momento da inscrição, já estão motivadas para, não é?
0: Uhum.
1: quando depois acontece a parte da inscrição, até o processo de alongar esta situação e de criar a disciplina, que é o que é o mais difícil na nossa área, é a disciplina. É aquela pessoa dizer assim, ok, eu comecei, estou a continuar. Estou a continuar bem e estou a fazer. Isso é que é o mais difícil. Não é o entrar. Também é o entrar porque é aquele primeiro passo mais difícil. Sim, mas sim. O segundo passo é criar a disciplina. Que esse é que é o mais difícil. Já existem critérios diferentes e formas de atuar em várias empresas que trabalham essa situação do segundo ponto, ok? Da disciplina. E estão a criar aí muito bem. Só que às vezes, ó, está, não chega. E depois as pessoas metem muito culpa no serviço ou na...
0: É,
1: e não é, é da pessoa. É a pessoa que pensa assim, eu vou conseguir, eu daqui a um mês já estou aqui, não é bem assim.
0: Não é bem assim.
1: Por isso é que a minha matéria, aquilo que eu faço, não é criar uma expectativa falseada, é, olha, eu estou aqui, vou estar aqui para o servir e para o ajudar, mas sempre aqui, olha, com uma questão de sabermos aquilo que vamos, para onde vamos. Okay? Porque agora estamos motivados, mas eu quero que você seja disciplinado. É isso que eu quero. Essa é a minha principal.
0: É a recomendação principal.
1: É a minha primeira recomendação. É disciplina, sem dúvida.
0: Muito bem. Pedro, se não fizesse o que faz atualmente, o que gostaria de estar a fazer?
1: Com rasteira, essa embora rasteira, tenhas
0: terminado
1: rasteira.
0: A sua licenciatura em gestão,
1: é verdade.
0: E sempre fez este trabalho,
1: é complicado, mas
0: eu faço a pergunta na mesma.
1: Vamos lá. Porquê? Porque lá está, eu tenho muitas raízes daquilo que são os meus avós.
0: Uh-huh.
1: E os meus avós, o meu avô na guerra foi enfermeiro.
0: Uh-huh.
1: Ou seja, eu... Tudo que seja parte de enfermagem, não é? Ou seja, tudo que era material, tudo
0: sim,
1: que era essas matérias de apoio aos outros, não é?
0: Já tinha isso
1: já tinhas tudo em mente. Ou seja, desde criança fui habituado com o meu avô sobre isso. Então, se não fosse por essa área, ia para a enfermeira.
0: Gostava
1: muito, muito. E tive, houve ali 10% de pena de não ter seguido essa área. Tive mesmo pena de não ter seguido essa área. Porque é uma área que me tocou muito, principalmente porque eu gostava muito dos meus avós, lá está, eu estou a falar muito dos meus avós porque realmente tocaram-me muito e marcaram-me muito.
0: É muito bom.
1: Foram o meu exemplo, pronto, é o que é. Eu tenho os meus pais, que eu os amo muito, mas os meus avós é aquela coisa que tiveram sempre comigo, não é?
0: Claro.
1: Ou seja, os meus pais não estavam a criar, não podiam, estavam a trabalhar, mas os meus avós estavam lá.
0: Exatamente.
1: Eles levavam-me para aqueles jantares do exército, essas coisas todas, e eu e ele com eles, para todo lado. Então eu senti que aquela proximidade que eu tive com eles, e com ele nessa situação de auscultar com... O escutador está lá, uhum. Medir ainda de forma antiga com aquela...
0: Sim, antigamente, exato.
1: Fazer assim e eu adorava vê-lo a fazer aquilo, porque ele ainda tinha alguns amigos que gostavam de falar com ele, não sei o quê. E ele, anda cá que eu vou te ver isso, anda cá, não sei o quê. E ele era espetacular nessa matéria.
0: Sim.
1: E se não fosse aquele momento com o meu professor e com aquela situação, eu tinha ido pela área das ciências e tinha ido agora para a enfermagem.
0: É verdade.
1: Ou seja, como é que uma pessoa consegue...
0: Só os bons é que avançam no... E serão sempre os bons profissionais e arranjam sempre trabalho, dizia o seu avô, não é?
1: Exatamente. Sem dúvida.
0: Muito bem. Agora, se ele desse para escolher,
1: não. Há uma coisa que é, se me pedissem para, se eu tivesse tempo e disponibilidade para, por exemplo, se calhar tirar um curso para fazer auxiliar durante umas horas, uma coisa assim do género, teria todo o gosto. Teria mesmo todo o gosto. Porque é uma coisa que eu gosto. Ou seja,
0: não era se calhar bom que isso acontecesse consigo no local onde trabalha, porque muita gente pode não se sentir bem ou pode.
1: Ah, sim, ter... sim. Não, isso acontece, muitas vezes.
0: Pois,
1: e com frequência.
0: Gente, claro.
1: E com frequência. E no sítio onde eu estou, por exemplo, já aconteceu N de situações em que nós temos obrigatoriamente que ter curso de primeiros socorros, temos que ter curso de EAE agora, por causa do desfibrilhador, que isso pode acontecer no meio de uma aula.
0: Sim.
1: Nós temos cursos e é recorrente esse tipo de situações. Graças a Deus não temos assim um leque muito vasto de pessoas a magoarem-se de forma séria. aquelas questões mais, uns arranhões, aquelas coisas mais, pronto, que facilmente um curativo resolve essa situação, mas coisas muito sensíveis, eu gosto de ser logo o primeiro, ele até diz, epá, calma.
2: Primeiro, já se corre.
1: Eu já estou lá, já estou lá. Eu digo sempre isto, que é, e depois eu pergunto, e gosto de acompanhar, e estou lá, e ajudo, e não sei o quê. Mas lá está. Mas eu estou nisso, sem dúvida nenhuma.
0: Muito bem, muito bem. Diga-me uma coisa, também faz os seus treinos?
1: Faço, sim, senhor. Agora nós a nível de equipa até, não dizendo isto, mas nós estamos a praticar para fazer uma competição mais interna entre o nosso clube, não é? Uhum. E é engraçado porque nós levamos muito isto a sério também, não é? Como é óbvio.
0: Pois, claro.
1: Agora está assim uma competição aguerrida. Porque lá está, fazer só... Às vezes nós precisamos assim estes estímulos também, não é? De fazer coisas diferentes e fazer competições diferentes. Porque isso também vai alimentar o espírito de equipa. E graças a Deus nós estamos com uma equipa muito boa nesse sentido. E nós estamos alinhados para um desafio de
0: sim, sim.
1: Não só obstáculos, vai, para ser mais fácil de explicar. Sim. E para os nossos ouvintes também perceberem que são várias etapas e nós vamos ter que passar por várias etapas, seja corrida, seja desafios de obstáculos, por exemplo, de exercício físico, vá, ok? E pronto, nós temos as nossas equipas alinhadas ali do nosso espaço. Não. E vamos fazer uma competição entre nós, uma coisa muito leve, mas que dá essa pujança de nós queremos continuar a ser melhores, a ser um pouquinho melhor daquilo que fomos ontem, porque é isso que nos interessa também, não é?
0: Claro,
1: se nós estamos a dizer e a dizer às pessoas para fazer, porque é que nós não devemos fazer, não é?
0: É verdade, é também sabem olhar pelo corpo, não é verdade?
1: Exatamente, exatamente. Que às vezes não é fácil.
0: Eu acredito.
1: Às vezes não é fácil, às vezes não é fácil. Porque nós estamos num ginásio, imagina, 8 horas, não é? Difícil será chegar ainda, estar a sair e estarmos para um ginásio e continuar a fazer o exercício físico, não é? Ou seja, estamos muito tempo dentro do mesmo espaço.
0: E vem para o terreno fazer alguma coisa?
1: Nós vamos fazer o exercício físico ali para o nosso ginásio. Nós, quando temos a nossa pausa, ou depois da pausa, ou depois do horário de trabalho, ou antes do horário de trabalho, vamos fazer exercício físico, que é para também lá estar. Sabemos, principalmente, explicar aquilo que também os outros vão precisar de saber fazer.
0: Muito bem.
1: Que também é importante.
0: Deixa-me perguntar também. Sabe que eu já sei um bocadinho de si?
1: Bom, isso é bom. Isso é bom.
0: Já sei que o seu melhor projeto é a sua família, é verdade?
1: Sem dúvida, sem dúvida. Sem dúvida. A minha mulher, a minha filha, neste momento, que tem 2 aninhos, vai fazer 2 anos agora em novembro.
0: Uhum. É uma princesinha.
1: É uma princesinha. É o meu orgulho. Acho que não podia ter... Eu sonhei. Sonhei com uma rapariga.
0: Ah, está a ver?
1: Sonhei com uma rapariga. Sonhei com um rapaz também, mas a rapariga foi sempre... Acho que é mais emocionante. E eu nunca, acho que nem nos meus melhores sonhos tive assim uma rapariga tão, tão linda, incrível, adoro, eu adoro, ela adora-me. Somos uma família mesmo muito
0: família
1: feliz.
0: Família feliz.
1: Mesmo muito feliz. Muito mesmo, bem. Muito.
0: Muitas felicidades, velho. Também sei que nunca deu uma entrevista em rádio. Não. Como é que correu esta? Olha, com alguma aqui, com uma pequena paragem que tivemos aqui.
1: Adorei. Eu adorei. Eu primeiro adoro falar, adoro comunicar, adoro falar um bocadinho sobre tudo, mais especificamente aquilo que sei falar, porque efetivamente acho que estou mais à vontade com os temas.
0: Não,
1: que...
0: perfeitamente à vontade, mesmo entender.
1: E acho que correu bem e gostei muito da experiência, sou-lhe franco.
0: É?
1: Não estava a contar que gostasse tanto da experiência.
0: Então, não foi difícil?
1: Nada. Nada difícil, nada difícil. Acho que poderia ser um futuro. Acho que poderia ser um futuro.
0: Muito bem, eu também estou feliz por isso.
1: E ser quase o meu mentor aqui, não é? Ou seja, é a primeira pessoa que eu estou a fazer uma entrevista na rádio, é um mentor. Não é?
0: Isto é um batismo.
1: É um batismo, é um batismo.
0: É verdade. Eu costumo dizer que é pela primeira vez a rádio, vai ficar como meu afilhado. Para sempre.
1: Que seja.
0: Tenho tido muitos.
1: que seja.
0: Tenho tido muitos, deixe-me dizer.
1: Boa, perfeito.
0: Muito bem. Gostou de estar aqui na Rádio Medicina
1: Online? Adorei. Foi muito bom também conhecê-lo. Gostei muito deste tempo que nós tivemos. Foi muito interessante perceber como é que funciona também um bocadinho as vossas a logística aqui.
0: Sim.
1: E, nem sempre fácil, como já me explicou. Mas acho que realmente lá está. Faz a diferença. E sendo daqui da terra e sendo daqui da... desta área merecia outro tipo de apoio e de empregadura.
0: Isso é uma verdade que me deixa um bocadinho triste, que nós trabalhamos voluntariamente e estamos aqui, eu estou aqui a esta hora também, já estive aqui durante o dia, manhã e à tarde.
1: Sim.
0: Portanto, imagina, eu também tenho família, não é?
1: Exatamente. Mas nunca deixe de sonhar. Isso é o principal.
0: Claro,
1: isso é o principal. E se já faz isto há 16 anos aqui?
0: Aqui. Mas na verdade, como eu disse, já vai fazer 35 anos.
1: Portanto,
0: já fiz muitas coisas entre realidades à comunicação, informação.
1: Mas a realidade da rádio para si é.
0: Ah, uma paixão.
1: É uma paixão.
0: Sem dúvida. Sem dúvida. A minha mulher já disse que eu estou mais ausente agora do que quando trabalhava.
1: Isto vive mesmo esta necessidade de querer fazer.
0: Pronto, e depois a gente também, pronto, agarra-se um pouco a isto, também conversa, vê as pessoas, ou pessoas.
1: Conhece pessoas, não é?
0: Sim, conhece pessoas. Pronto, e a Rádio Matosinhos Online, infelizmente, é muito conhecida e vem cá pessoas de todo níveis sociais, não tem.
1: E lá está, eu acho que cada pessoa poderia, efetivamente, e acho que é isso que nós, eu enquanto entrevistado, acho que deveríamos focar muito nisso, que é apoiar aqui as nossas iniciativas e lá está, é de sendo da terra, malta da terra, apoiem também, não é?
0: Mas não é o caso, infelizmente.
1: Mas acho que o futuro pode ser promissor e nunca podemos é baixar as mãos e deixar de...
0: Não, eu não acho, enquanto eu puder, olha, esperar eu continuar.
1: É verdade.
0: Quando não puder, acho que é uma pena, porque nós somos uma rádio local, mas também temos a informação diária também, nacional e internacional, mas a maior vantagem que tem o nosso concelho é que vem cá, por exemplo, não só da Câmara ou das juntas de freguesia, e isso é extremamente importante, chamar os autarcas cá, mas sei lá, é difícil.
1: Vamos fazer com que eles ouçam aqui este nosso apelo.
0: Vamos ver.
1: Este nosso apelo para apoiar.
0: Considera que a Rádio Matosinhos é muito bom, já não digo uma necessidade, eu acho que sim, mas existir, pelo menos a rádio, aqui há tantos anos para. Que é uma rádio local, uma rádio regional, mas que enfrenta muitos desafios e a nível nacional e internacional temos felizmente muitos ouvintes.
1: E lá está, é como diz, e bem que é, há muitas pessoas que nasceram aqui, mas que infelizmente tiveram que emigrar por algum motivo e estamos a ouvir.
0: Ah, muitos imigrantes que nós temos e que gostam, perguntam informações da terra, como vai Matosinhos, de outros locais onde a gente pensa que eu conheço alguns locais e alguns concelhos onde vamos também ao longo dos tempos e temos ido e vamos sempre com o sentido de voluntários, mas não pode ser, quer dizer, é muito complicado. É muito complicado.
1: Mas lá está, é o que eu digo.
0: Mas enfim.
1: Apelando a tanta gente e apelando aquilo que eu acho que é mesmo necessário, acho que espero eu contribuir também com isso, de alguma forma, nem que seja assim, via verbal para todos os nossos ouvintes e chegar a alguém que realmente.
0: Já é importante.
1: Que chegue e que vos ajude, porque eu acho que isto é mesmo merecedor do vosso. Lá está, o vosso esforço merece tudo aquilo que está a passar.
0: Muito obrigado pelas suas palavras. Deixe-me dizer-lhe, Pedro. Que estamos na reta final do nosso programa. Foi com particular prazer que o recebi aqui na Rádio Matosinhos Online para podermos conversar de vários temas ligados aos ginásios e outros temas que foram importantes. Da minha parte e em nome deste programa, quero felicitá-lo pelo tempo que nos concedeu. Gostamos muito, eu gostei muito, e os ouvintes que nos estão a ouvir, da sua presença. Por isso, desejo muitas felicidades para si e para a sua família.
1: Obrigado.
0: E que tudo corra pelo melhor. Eu agradeço-lhe, Pedro Alves, pelo que foi um privilégio tê-lo connosco.
1: Um privilégio foi todo meu, por amor de Deus. Obrigado e boa noite a todos os nossos ouvintes.
0: Espero
1: que tenham gostado.
0: Muito obrigado, esperamos que sim.
1: Obrigado,
0: isso é quase uma certeza. Por isso, vamos então terminar então este programa. Amanhã cá estaremos novamente para mais um programa Padroense Sempre em Crescimento e teremos cá amanhã o presidente do Padroense Futebol Clube, o engenheiro Eduardo Ricardo Pereira. Então, uma boa noite, boa semana e até amanhã, se Deus quiser. Boa noite.

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